0: Bom demais, Zezinho, Zezinho Duarte, gaiteiro da Vila Nova em Ponte Alta. E de Ponte Alta ele vem trazendo essa musicalidade pra todo o Brasil, tá indo longe, né? Zezinho, Zezinho, o que que chega na sequência lá, gaiteiro?
1: Vai ser Gaúcha Formosa.
0: Vou mandar essa música pra você que tá com o radinho ligado. Aumenta o volume que tá chegando. Posso pedir?
1: Pode.
0: Gaúcha Formosa no Abre a Gaita, gaiteiro. Eu digo assim, Zezinho, abre a gaita, gaiteiro.

0: Gaúcha Formosa, Zezinho, é isso, né?
1: Mais ou menos.
0: Boa essa música?
1: Eu acho bonita.
0: Ô, Zezinho, essa música você tocava nos bailinhos antigamente?
1: Tocava. Essa música é do Cido Rio Grande.
0: Os filhos do Rio Grande. Gaiteiro por demais, né?
1: É, demais, demais. E os filhos do Rio Grande são demais.
0: Zezinho, muito bom ter você com a gente. Obrigado, seja sempre bem-vindo. Zezinho, seu engenheiro daqui a pouco volta a tocar aí, né? Valeu. Valeu, Zezinho.
1: Valeu.
0: Vamos trazer um mais por aqui, chegando os gaiteiros, vindo de Ponte Alta. Nós já vamos se encaminhando aí pros finalmente, trazendo eles, os irmãos Enkmaier. Sebastião, como é que tá, Sebastião?
2: Tudo bem, Fabiano. Fabiano, é uma alegria a gente estar novamente aqui nesse programa.
0: Bom demais. Vamos trazendo também aí o nosso amigo Reinaldo Enkmaier, dos irmãos Enkmaier. Como é que tá, Reinaldo?
3: Uma satisfação, né, Fabiano? A gente novamente tá participando aí, entreverado com os amigos, com a gauchada.
0: Qual que é a música chegando lá, gurizada?
2: As Mocinhas do Interior, que é a música dos filhos do Rio Grande, e nós gostamos muito dessa música.
0: Abre a gaita,

0: Certo, essa foi boa, né, seu gentil? Vai economizar a sogra, tá certo.
1: Os dois têm mações, dormindo bem.
0: É.
1: Não misturar muito a raça.
0: Não misturar, né? Tá certo. Mas os Inquimar andaram fazendo isso também lá pro Cerro Verde, os Farias e os Inquimar também, né? Já se encaminhando pro fechamento, o nosso Abre a Gaita Gaiteiro. Antes de nós tocar a música, quero mandar um salve todo especial pra toda a família Abre a Gaita Gaiteiro, as rádios parceiras. Posso pedir, Gaiteiro? Obrigado, irmão Zinkmeyer. Abre a Gaita Gaiteiro.

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Dias de volta. Tá a fim de indicar aí a sua track favorita? Então aproveita, já indica aí o seu som através aqui do WhatsApp da rádio. Está online nas redes sociais. Já segue, curta, comenta e compartilha a nossa página. Bem legal ter você aqui na sintonia. Já tem uma galera interagindo aqui com a gente através aqui do painel. Daqui a pouquinho a gente manda aí o seu alô. Porque agora a gente segue para mais uma sequência.

aqui no Parada 10, o som de Jonas Blue. Passou por aqui também o sonzeira aí de Lil. Você ouvindo os grandes nomes da Dance Music e ainda grandes remakes. E agora a gente vai aqui de mensagens. A galera que tá com a gente aqui, ó, o Luiz Carlos tá em Barueri, mandando aí um alô para a Márcia e para toda a família. A Cleonice tá na cidade de Itapetininga. Na sintonia também o Claudinei e a Isabel. A Andréia e a Solange em Araçatuba. A Verônica em Ibicuitinga. O José Carlos e a Elaine em Diadema. Parada 10.

fechando mais uma hora. Mais um hit aí viral que está dominando as redes sociais. Bad Get Money, Young Gravy, um hit aí que foi inspirado nos anos 80 e já atingiu mais de 15 milhões de visualizações. Teve ainda Clay Bandit. E é isso, não dá tempo pra mais nada. Agradecendo aí a sua sintonia, que você possa aí curtir bastante aí o fim de semana, aproveitar aí ao máximo, mas continue na sintonia aqui da rádio. Na sequência tem mais músicas.

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4: Pai, 21:46.
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1: Fala turma, eu sou o Samuka San e está começando o Parada 10. Já sabe, né? Na próxima hora você ouve só a nata, só as melhores da Dance Music, os grandes hits e ainda versões exclusivas. Então aumenta o volume. Para começar, tem esse som aqui, ó. Cuidado.

0: detonando aqui na sua rádio. E aí o Song Charlie passou por aqui também, Surfaces, Elton John aí com os vocais de Britney e o som do David Guetta. O que toca na balada, toca dentro da sua casa ou aonde você estiver, é o Parada Dance. Tá chegando agora aqui o intervalo, na volta tem esse som aqui. Trust in me. Parada Dance volta já! Volta já!
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0: todos vocês um ótimo fim de semana. Eu sou o Daniel Bitello, tô chegando, vamos juntos por uma hora vivenciarmos o que há de melhor da música eletrônica no mundo, com novidades, lançamentos e exclusividades dos gêneros. Segunda-feira recebi mais 10 vinis e desses 10, 9 estarei compartilhando com você, ouvinte do Dance Revolution. São novidades únicas, exclusivas no mundo do rádio, em todo, não só o Brasil, como o mundo também. Recebi vinis do Canadá, Alemanha, Itália, Áustria e muito mais. E você vai saber agora, nesse exato momento, o que rola nesses respectivos países quando se trata do House Underground, pegando sempre na essência, com toda certeza. Para começar nosso encontro de hoje, tem Semitone com Baboon, versão original, vinil do Reino Unido, do álbum Sonder. Muito bacana, você vai delirar com certeza com a música dance nessa edição de Dance Revolution. Aumente o volume!
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Party com Heaven's Teaser, álbum Systematic, muito bacana esse álbum, álbum que veio do Canadá e eu mostrando antes, mostrando mais pra você. Falando em Canadá, antes tivemos Technera com Death Leaf, Road Unknown Here, também álbum do Canadá, Tecno com House, muito legal essa versão, e lá em cima, Semitone com Baboon, versão original do Reino Unido, o álbum Sander em destaque, que foi pro ar no ano passado em vinil, tô recebendo aqui, ó, em mãos e já compartilhando com você. Já já tem mais Dance Revolution, novidades da música eletrônica em primeira mão, para você acompanhando a sua rádio.

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1: De volta com Dance Revolution, o melhor da música eletrônica no mundo. O único programa para clubbers e DJs pegando house e o techno na essência. Abrindo esta parte de Dance Revolution, tem Stefano Riccieri, é da Alemanha o vinil, álbum Nice Up, Let's vs Pray. Enfim, é a mixagem do Stefano junto com o Nice Up. Ficou legal, ficou um versus bem bacana e a gente vai conferir agora esta versão, esta música em Dance Revolution.
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0: que eu amo pra caramba é quando se fala do selo Strictly Written. Aterrissou por aqui no Brasil, trouxe grandes nomes aí como Angelina, Planet Soul com seu hit inesquecível de 10 minutos, Set You Free e muito mais. E esse vinil é da Strictly Written, aí dos Estados Unidos, Denis Ferrer com Sinfonia della Noche, muito bacana esse vinil. Antes, Mihaly Safras com Love Away. Quando logo vi aqui Love Away, mas será que vai ser romântico esse vinil? Que romântico que nada, muito bacana, álbum que leva um nome pro vinil, Love Away, muito bacana essa versão. Antes, Stefano Riccieri, Left vs Play, da Alemanha, com o álbum Nice Up, na segunda parte de Dance Revolution, que volta já destacando Itália. A Itália pesando todas como sempre, o que tá tocando em Milão nesse exato momento, você vai saber antes, saber mais, aqui no Dance Revolution. Fique com a gente!
1: Duas horas e 7 minutos.
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1: 22:58.
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Última parte de Dance Revolution, e já tem álbum italiano, vinil italiano de Kim Baxter, apresentando Clayton Smith com Believe, versão House Groove original aí do Kim Baxter, com o House Groove pra lá de sintetizado aí do cara. Itália abre a última parte de Dance Revolution comigo, Daniel Bitello.

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1: Olá, viajantes! É final de semana e estamos por aqui para mais um Nostalgia 90. Nostalgia é um termo que descreve uma sensação de saudade idealizada e que às vezes irreal por momentos vividos no passado, associado a um desejo sentimental de regresso, impulsionado por lembranças de momentos felizes e antigas relações sociais. E já estamos preparados para mais uma viagem dessa. Não é mesmo, Ivan?
2: Já estou preparado, Kleber, para mais um programa nesse final de semana, para mais um Nostalgia 90. Vamos decolar, viajar nesta máquina da saudade. Começando com o codinome beija-flor Luiz Melodia, de 1991.

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1: Alma Gêmea marcou o início do grande sucesso do cantor Fábio Júnior. Composta por Peninha, foi gravada por Fábio em 1994 no CD Fábio Júnior.

0: Você ouviu Coração Pirata com Roupa Nova. Recados vem chegando e já já tem mais recordações. Continue ligado. Nostalgia 90 volta já.
1: 33 minutos.
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0: Nostalgia 90 já está de volta, chegando na nossa máquina da saudade, os Paralamas do Sucesso, La Bela Luna.

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0: 3:43.
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2: Nostalgia 90 já está de volta. Tem o Leonardo. Mentira que virou paixão.

0: Você ouviu Fábio Júnior? Esqueça, da novela A Viagem. E com esta música estamos encerrando Nostalgia 90 deste final de semana, não é mesmo, Ivan?
1: É isso aí, meu amigo Kleber, estamos encerrando por aqui o Nostalgia 90, um ótimo final de semana para todos e até o nosso próximo encontro.
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0: Chegando no seu rádio, Skank,

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0: música nós do Seu Marinho fizemos especialmente, a gente fez pra vocês de casa. Curtem a nossa música, né, Negão?
1: É isso aí, Magrão. E a gente canta numa boa pra você.
0: E o Chico vai soltar a viola pra gente cantar aí, gente, assim, ó.

Alô, gente, aqui quem está falando é o Fábio, vocalista da banda São Francisco. 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

0: aí, Commodore.
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2: 24 minutos.
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8: Alô, amigos de todo o Brasil. O sertanejo está chegando para te fazer companhia por aqui com o melhor do modão. Só modão bom de ouvir. Então chega mais. Eu sou o Fabiano Farias e por aqui vamos juntos a partir de agora. 2 horas de boa música. É isso mesmo. Dia de sexta-feira, hoje, sextou. Vamos de música. Abrindo a sequência, Bruno com Enzo Rabelo, filho pródigo, que modão, hein? Antes de romper a aurora, Dorival Neves cantando com João Carreiro, e ainda o Zé Dávila e Fabiano, último adeus, só modão bom, sertanejo classe A chegando agora.

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1: Roberto e Meirinho, Pranto Escondido. Fechou a primeira sequência por aqui, intervalo chegando. A gente já volta, não sai daí.
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3: 9 minutos. 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
1: Vai Sertanejo Classe A trazendo nos bares da cidade. É na voz da Valéria Barro. Tem Silvio e Sandro, Relógio da Matriz, Fernando Elmar, Marca de Batom. O Sertanejo Classe A tocando só música boa.
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1: Sertanejo Classe A, Chico Amado e Xodó, tem alguém no seu lugar. Teve marca de batom antes dessa e agora chamando mais um intervalo. Vamos ao intervalo e voltamos já trazendo os Parada Dura, João Mulato e Douradinho. Tem Sérgio e Serginho também, depois intervalo.
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4: Bahia FM. 5:54.
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1: Alô, sertanejo, estamos de volta por aqui com mais Sertanejo Classe A. Eu falei que tinha Ed Marques e Alessandro, tá por aqui. Índia, tem Irmãs Barbosa, Prosa de Valentão, Poeta e Lacira, Sob o Som da Viola, Chico Rei Paraná, Telefone Mais. Só modão selecionado, hein? O melhor do sertanejo pra você, sexta-feira, sua linda.
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1: Sertanejo, sertanejo classe A, Iri Costa e Dinho, filho de roceiro. Fechou mais uma, tá passando por aqui, intervalo vem chegando, a gente volta já com Leonardo cantando com Eduardo Costa, tem o Teodoro Sampaio, Rio Negro Solimões também, depois do intervalo.
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2: 6 horas.
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1: Sertanejo Classe A, seguindo com as saideiras de hoje, para ir fechando o nosso Sertanejo Classe A desta sexta-feira. Vem por aqui o João Carreira Capataz, Eu, a Viola e Ela. Tem Lady Laura, Arquivos de Lembrança. Milionários é Rico, Memória Esquecida. Daniel com o Paraná Apaixonado. Tô indo para você, eu deixo um grande abraço. Nos encontramos no próximo Sertanejo Classe A. Até lá, tchau.
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6: 6:19.
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0: 6:32.
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0: Uma música que faz sucesso pelo sul do Brasil, que nós homenageamos aqueles que gostam de tomar um capetinho de morango, velho. Aqueles que gostam. Vai um suco de cunhão de touro aí pra ti, chapeludo.
1: Não.
0: Atenção, compadre Sadi, você tá mais numa cachaçinha de merda.
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0: Parabéns, sucesso. Agora 6h40, 20 faltando para 7, 20 para 7. Aquele abraço especial para você, ótima manhã. Vamos seguindo aqui com música nesse 17 de agosto. Aquele abraço especial para você. Nós vamos juntos até aí às 8 horas da manhã, trazendo música e trazendo sucesso para você.
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0: Muito bem, são 6h45, 15 faltando para 7, 15 para 7. Aquele abraço para você, uma ótima manhã. A gente vai seguindo com música e vai seguindo com o sucesso aí para você aqui na 104.9. Um grande abraço e uma ótima manhã, viu? Para você que tá curtindo aí. A gente vai seguindo, vai trazendo as informações e também as notícias. Um bom dia para você, segunda-feira, uma ótima semana. Que Deus e Nossa Senhora do Caravaggio nos abençoe e que possamos ter uma semana aí bastante proveitosa. É o nosso desejo aqui, tá certo? 6h46, agora 6h46. Nós vamos seguindo aqui com música, seguindo com o sucesso. Aí para você vai acompanhando junto conosco aqui na programação. Vamos seguindo aqui, já tem previsão do tempo, hoje promete ser um dia caloroso e é complicado, né? Perigoso esse calorão aí fora de época, né? O Super El Niño ainda pode estar entre os eventos mais intensos já registrados aí. Então a gente vai acompanhando e vai trazendo para você as informações aí, tá bom? 6h46 agora, 17 graus.

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1: Obrigado, gente.
2: Foi muito bom estar aqui com vocês mais uma vez.
1: Que Deus abençoe grandemente a vida de cada um de vocês.
2: Que a gente possa se encontrar por esse mundo afora.
1: E a vida de vocês seja cheia de paz, muita paz, muita paz. Valeu, galera. Fiquem com Deus.

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1: Muito bem, vamos seguindo aqui com música, seguindo aqui com o sucesso. 5 faltando para 7, agora 5 para 7. Olha, uma massa de ar quente toma conta do estado aí nessa segunda-feira e traz correntes aí de vento, né? O fenômeno traz o vento norte moderado e forte no centro aí. O calor será mais intenso no noroeste, vale alto do Jacuí, Grande Porto Alegre, Planalto Médio e Serra, onde podemos passar aí dos 35 graus. E eu sempre digo que esse calor aí não é bom, né? Esse calor aí não é bom nessa época, ainda não tá na hora ainda de esquentar e a gente tem essa preocupação. Estava assistindo aqui uma matéria do Fantástico, que fala, né, que o El Niño pode ser o evento mais catastrófico da história, né? Tem muita coisa que ainda não apareceu desse El Niño que nós vamos... pode acontecer, né? Uma outra matéria alguns dias atrás indica que nós não vimos ainda o bicho mais feio desse El Niño. Então tem que ficar atento mesmo, né, a isso. A gente se preocupa aí bastante com isso, né, porque... a gente tem que ficar atentos, né? Isso temos, graças a Deus, passado ilesos dos últimos temporais, granizos, né? Então, tomara que a gente continue assim, né? Tomara que se continue assim, mas, na dúvida, a gente tem que ficar atento a isso, nessas mudanças aí de temperatura. A previsão para hoje é, aí de cheguemos aos 23, 24 graus, no mínimo... nós temos aí muito calor. Essa semana inicia realmente com esse calor fora de época, né? E como eu disse, ele não é bom, porque depois, quando vier a chuva, essa é a preocupação quando o tempo virar. Então hoje vamos aí a 26, 27 graus, o vento soprando a 14 km por hora. Então hoje vai ser um dia de calor. Já temos agora calor 17 graus já nesse momento. Há muito tempo que nós não iniciávamos o programa aqui com temperatura alta. A previsão para amanhã, terça-feira, 30 graus. Quarta-feira, 27 graus. Quinta-feira, 21 graus. Pode dar uma pancadinha de chuva. Por enquanto, chuva em grande volume não tem, viu? O que chama atenção aqui na previsão do tempo é o seguinte, que nós teremos calor essa semana e a partir de quinta-feira começa a baixar a temperatura. Então vai ter uma chuvinha quinta, coisa muito pouca, de uns 4 milímetros aí. Sexta-feira já baixa para mínima 8 graus. Sábado mínima 5 graus, domingo mínima 1 grau, segunda mínima 1 grau, terça mínima 3 e quarta máxima 7. Então, é como eu disse, tem que se cuidar muito porque vai virar o tempo. Vamos ter vários tempos aí numa semana só. Vamos ter várias temperaturas, vários climas numa semana só. Então é importante a gente ficar atento aí pra gente passar tranquilo aí, né? Agora são 6h58, 6h58, a gente vai seguindo com música, vai seguindo com o sucesso aí pra você, uma ótima manhã, a gente vai seguindo com música e vai seguindo com o sucesso aí pra você aqui na 104.9, né? Então trazendo pra você as informações aí. Bom dia, uma ótima manhã pra você, vamos seguindo aqui, vamos trazer mais umas e encerrar o bloco. Quando o dia já amanheceu, né? A movimentação já está acontecendo, o pessoal já se movimentando, já para o trabalho. Vamos em frente, que Deus nossa.

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3: Inverno. Aqui é bom demais. Muito bem, segue a música pra você, segue o sucesso nessa manhã, manhã aí de segunda-feira, tempo caloroso, né? Já estamos aí 17 graus, ótima manhã pra você, um grande abraço. E uma ótima manhã, você vai seguindo conosco aqui a nossa programação. Muito obrigado pela tua audiência, obrigado pela tua companhia, viu? A gente vai seguindo, vai trazendo as informações e também as notícias aqui, enquanto a gente vai trazendo aí as informações para você. Lembrando, né, que essa semana promete ser calorosa e lá pro final de semana vai esfriar um pouco mais. Então vai ser uma semana bem maluca em termos de tempo, né? Nós vamos ter uma chuvinha na quinta-feira que vai decretar a mudança da temperatura. Então, depois de quinta-feira vai dar uma esfriada. Vou trazendo um pouco das informações aí para ti. Um grande abraço e uma ótima manhã, então, para você que está sintonizando a nossa Paim FM nessa manhã, então, aí de segunda-feira, tá certo? Muito obrigado pela tua audiência, obrigado pela tua companhia. A gente vai seguindo com música e vai seguindo aí com o sucesso para você, tá bem? 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Então, um grande abraço e uma ótima manhã para você, viu? A gente vai seguindo então com música e vai seguindo aí com o sucesso, tá bem? Vamos em frente então, trazendo música, trazendo sucesso aí nesta manhã. É hora da gente trazer mais música. Olha, tivemos um capotamento aí lá no centro de Cacique Dobre na madrugada de domingo, sem gravidade, né? Os bombeiros voluntários aí de Machadinho fizeram um atendimento, então tudo tranquilo, né? A princípio foi tudo tranquilo aí, sem problemas maiores, né? Então o veículo estava com os ocupantes fora do automóvel e não houve então ferimentos com gravidade, menos mal, né? Menos mal, então não houve ninguém ferido com gravidade. As informações são dos bombeiros voluntários e também dos amigos da Rádio Poatã. Então aí as informações que chegam pra gente, né? Então aí nesta manhã de segunda-feira, nada de grave, foi apenas o susto, né? Tem que redobrar a atenção no trânsito, né? Isso é importantíssimo, redobrar a atenção aí no trânsito, tá certo? Seguimos aqui na nossa programação, seguimos aqui com o sucesso pra você. Bom dia, ótima manhã aí pra você que tá sintonizando a nossa Paim FM nessa manhã, então aí de segunda-feira, iniciando a semana, né? Iniciando a semana, então a gente vai trazendo para você as informações, então, aqui na 104.9. Bom dia, bom dia, bom dia, bom dia, bom dia. Já tem o giro de notícias, já tem as informações e os destaques também para você aqui. Por enquanto a gente segue com a música, segue com o sucesso aqui na programação. Vamos atendendo mais pedidos, tá chegando o Flor da Serra, Café Igual Mulher.

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1: Segue a música pra você, segue o sucesso. 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Aí a gente vai estar durante o dia na cobertura trazendo então as informações para nossa comunidade, certo? Agora são 7h16. 7h16 da manhã, bom dia. 7h16. Vamos em frente com música, vamos em frente com o sucesso. Aí para você que vai acompanhando, você que vai curtindo a nossa programação, muito obrigado pela tua audiência, obrigado pela tua companhia. Nós vamos em frente então, trazendo música e trazendo sucesso aí para você que vai nos acompanhando nesta manhã. Já estamos aí no dia 17, quase encerrando já o mês aí de

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1: Chega a música pra você, 7h21 da manhã. Vamos seguindo aqui com música, seguindo com o sucesso aí pra você, trazendo as informações. Olha, mais de 37,5% dos recém-nascidos no Brasil não foram amamentados na primeira hora de vida. De acordo com os últimos dados aí do ENANI, Instituto Nacional da Alimentação e Nutrição Infantil, ainda conforme o levantamento, apenas 45,8% dos bebês são amamentados com leite materno até os 6 meses de idade, enquanto a atual meta da OMS seria de 50%, ou seja, o Brasil ainda não conseguiu atingir a meta que tem que ser para a questão da amamentação, né? Então a gente vai trazendo aí essas informações para ti, porque preocupa, né? Leite materno, a gente sabe da importância que é o leite materno, né? Nos primeiros meses de vida aí, primeiros anos, né? E infelizmente nem dos nascimentos, então 37,5% não tiveram essa bênção, né, do leite materno. Os dados traduzem números do que é uma realidade para muitas famílias. Diversas circunstâncias, né? Lactantes enfrentam limitações fisiológicas para a alimentação, em vários casos fissuras e inflamações nos seios, e até o impedimento do leite pode, o empedramento do leite, né, pode ocorrer após longos períodos sem amamentação. Por isso que é feito todo um trabalho, né, para a mãe, até que o neném aí pegue

0: o bico, como a gente costuma dizer, para que eles possam aí ter acesso ao leite materno. Para eles tudo é muito novo, né? Nos primeiros momentos de vida. E a gente fazer esse acolhimento aí. Então a gente vai trazendo as informações aí para você, né? Então a gente vai trazendo os destaques aí. Agora são 7h23, a gente vai seguindo com música e vai seguindo com o sucesso aqui na 104.9. Vamos seguindo aqui com música e trazendo as informações aí pra você. Agora são 7h23, José Cláudio Machado.
1: Ai, vocês vão me ajudar, vamos lá.

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0: Gubrião. Soja.
1: Os contratos futuros de soja com vencimento em agosto registraram elevação nos Estados Unidos na quinta-feira. Na Bolsa de Chicago, a cotação era de US$ 11,68 por bushel. Valores no mercado físico, no Brasil, por saca de 60 quilos. Estado do Mato Grosso, cidade de Campo Novo do Parecis, R$ 122,00. E Rio Grande do Sul, Nonoai, R$ 124,00.
0: Boi Gordo.
1: Em São Paulo, na B3, os contratos com vencimento em agosto eram negociados ao final da quinta a R$ 348,45 por arroba. Houve queda de 0,27% no dia. Boi à Vista, no Mato Grosso, em Cuiabá, R$ 326,50 por arroba.
0: Café.
1: Os contratos futuros de café arábica, com entrega prevista para setembro, terminaram a quinta-feira em Nova York, nos Estados Unidos, em queda. A cotação era de R$ 2.286,84 por saca de 60 quilos. No Brasil, no mercado físico, valores do café arábica, tipo 6 por saca de 60 quilos. Minas Gerais, Varginha, R$ 1.820 e São Paulo, Franca, R$ 1.830.
0: Milho.
1: Valores no mercado físico, por saca de 60 quilos. Paraná, Marechal Cândido Rondon, R$ 57,00, valor em estabilidade na comparação com a cotação anterior. E Goiás, Rio Verde, R$ 53,00, também em estabilidade.
0: Laranja.
1: Os contratos futuros de suco de laranja com entrega prevista para setembro terminaram a quinta em Nova York em elevação. A cotação era de US$ 139,55 por libra peso. Valor da laranja pera extra no mercado físico. Minas Gerais, Belo Horizonte, R$ 1,90 por quilo em estabilidade. Valores no mercado físico, Rio Grande do Sul, região serrana, tipo Niágara, média semanal, R$ 7,33 por quilo em queda. E Pernambuco, tipo Isabel, preço médio comercial, R$ 120,00 por caixa de 18 a 20 quilos em estabilidade.
0: Algodão.
1: Valores do algodão em pluma por arroba, Mato Grosso Sorriso, R$ 131,42 em elevação, e Bahia, região oeste, R$ 131,57 em queda.
0: Cacau.
1: Os contratos futuros de cacau com entrega prevista para setembro terminaram a quinta em Nova York em elevação. A cotação era de US$ 5.648 por tonelada.
0: Indicadores Agropecuários, um conteúdo do Grupo Rádio Web. Informação que amplifica conexões.
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5: Muito bem, hoje é segunda-feira, dia 17 de agosto de 2026. A partir de agora, vamos com as informações do Giro de Notícias. O início oficial das campanhas eleitorais. A propaganda oficial para as eleições começou em todo o território nacional. Candidatos estão autorizados a fazer comícios e palanques nas ruas. As regras para o ambiente digital também passaram a valer estritamente. Patrimônio de candidatos divulgados pelo TSE. O Tribunal Superior Eleitoral detalhou as declarações dos concorrentes à presidência. Os bens declarados oscilam de R$ 33.242 milhões. Os dados servem para fiscalização pública sobre a evolução financeira. Terremoto devastador atinge a Indonésia. Um forte tremor de magnitude 7.7 atingiu a Ilha de Flores. Autoridades locais confirmam a morte de pelo menos 47 pessoas. Mais de 200 abalos secundários mantêm a população em estado de alerta. Eu sou Léo Nunes e essa foi as informações do Giro de Notícias, que volta a qualquer momento.
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8: 8 horas, 3 minutos.
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0: 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Você é de São Paulo, bebê?

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2: Agora tem Bruno e Marrone.

0: Isso, gostou? Curtiu? Compartilha pros seus amigos que depois do intervalo tem muito mais músicas pra gente curtir aqui
1: a
0: no programa.
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4: 8:21.
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0: Odisseia Nova aí já tá entre as mais tocadas. Ouve aí.
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2: Cadê a galera aí?

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2: Eu acho que você tem que mandar aquela mensagem. Mas manda o que tá no seu coração.
3: Porque se fosse eu falaria mais ou menos assim.
4: Ei, boa noite. 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
2: Não, apaga.

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0: Basiquinho. Tá na manha.
1: Basiquinho do Matheus e Cauã. Pra fechar esse bloco, depois do intervalo tem mais.
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1: Participe com a gente sempre neste mesmo horário, aqui na sua rádio predileta, no Show da Manhã, com o Jonatas Gonçalves. Estamos de volta. Bom dia!
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1: Com o melhor.
9: Voltamos
1: e agora é direto com os sucessos que estão explodindo nas paradas. Show da Manhã no ar com o Jonatas Gonçalves e você com a gente.

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1: Nego do Borel com
0: mas meu amor,
1: Anitta e Wesley Safadão.
0: Ah, não.
1: Você para

0: Pedacinho você partiu, você meu coração, partiu meu coração, hein? Essa daí foi a música do Nego do Borel com Wesley Safadão e Anitta. Ah, você partiu, meu coração.
1: Vai sobrar então o quê? O quê?
0: Bom, a gente vai pro intervalo. Na volta a gente vai tocar muito mais músicas pra você, beleza?
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0: Manda teu zap aqui na rádio, vem participar e interagir com a gente. Se você tiver no nosso site, pode mandar um lead lá no nosso site. Se você tá com o aplicativo da rádio baixado no seu celular, pode mandar um joinha lá no zap também, direto do teu aplicativo, tá bom? A gente vai pro break daqui a pouco, continua.
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6: 8:58.
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8: Segundona na área. E os astros já mandaram avisar que a energia de hoje tá pura movimentação. É dia de tirar os projetos da gaveta, ajustar a rota e encarar os desafios com o peito aberto. Bora conferir o que o universo reservou para o seu signo hoje. Atenção, atenção, Áries. Sua paciência vai ser testada hoje, mas não entre em pilha errada. Foca na sua meta e na sua garra natural para resolver as pendências de primeira. No fim do dia, a sensação de dever cumprido vai valer a pena. A cor de hoje, vermelho, número da sorte 9. Atenção, atenção, Touro. Dia perfeito para organizar a vida financeira e colocar a casa em ordem. Não se afobe com mudanças repentinas. Respira fundo e confia no seu ritmo. Uma surpresa agradável no trabalho pode mudar o seu humor. Cor da sorte, verde esmeralda. Número da sorte, 14. Atenção, atenção, Gêmeos. A sua comunicação tá trincando hoje. Então aproveite para rever suas ideias e trocar aquela ideia importante. Cuidado só para não abraçar o mundo e esquecer de descansar. Foco no que realmente importa. Cor da sorte, amarelo. Número da sorte, 5. E aí, curtiu? A gente faz uma pausa rapidinha e já já a gente volta com as previsões para Câncer, Leão e Virgem.
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10: Acolher, abençoar. E isso é muito importante. A acolhida é algo muito importante, né? Muito importante. Queridos amigos e amigas, hoje é sexta-feira, dia 14 de agosto. No calendário litúrgico, hoje é dia de São Maximiliano Maria Kolbe. Ele foi franciscano. E nos campos de concentração, ele viu que um pai iria perder a vida. E esse pai estava muito abalado, porque ele tinha filhos para criar. Na hora de indicar esse pai para morrer, o então franciscano Maximiliano disse: não, eu vou no lugar do pai. Deixa esse pai vivo para criar os filhos. E Maximiliano Kolbe morreu no campo de concentração, unicamente por um ato de amor, dar a vida àquele pai para que ele pudesse cuidar dos filhos. Que gesto bonito, que São Maximiliano possa interceder por nós, interceder por todos os pais. Esse franciscano deixou para o mundo um testemunho enorme, glorioso de vida, de doação da própria vida. Com este sentimento bonito, na certeza de que os santos intercedem por nós, iniciemos em nome do Pai, do Filho e do Espírito Santo. Amém. E a palavra de Deus desta sexta-feira é de Mateus, capítulo 19, versículos de 3 a 12. O Senhor esteja convosco, Ele está no meio de nós. Proclamação do Evangelho de Jesus Cristo, segundo Mateus. Glória a vós, Senhor. Naquele tempo, alguns fariseus aproximaram-se de Jesus e perguntaram para o tentar: é permitido ao homem despedir sua esposa por qualquer motivo? Jesus respondeu: nunca lestes que o Criador, desde o início, os fez homem e mulher? E disse: por isso, o homem deixará pai e mãe, e se unirá à sua mulher, e os dois serão uma só carne. De modo que eles já não são dois, mas uma só carne. Portanto, o que Deus uniu, o homem não separe. Os fariseus perguntaram: então como é que Moisés mandou dar certidão de divórcio e despedir a mulher? Jesus respondeu: Moisés permitiu despedir a mulher por causa da dureza do vosso coração, mas não foi assim desde o início. Por isso eu vos digo, quem despedir a sua mulher, a não ser em caso de união ilegítima, e se casar com outra, comete adultério. Os discípulos disseram a Jesus: se a situação do homem com a mulher é assim, não vale a pena casar-se. Jesus respondeu: nem todos são capazes de entender isso, a não ser aqueles a quem é concedido. Com efeito, existem homens incapazes para o casamento porque nasceram assim, outros porque os homens assim os fizeram, outros ainda se fizeram incapazes disso por causa do reino dos céus. Quem puder entender, entenda. Palavra da salvação. Glória a vós, Senhor. Jesus, no evangelho deste dia, traz presente uma coisa muito bonita: o ideal de uma família. O ideal de uma família. Por isso que na celebração do casamento é dito também: o que Deus uniu, o homem não separe. E Jesus deixa claro nesse evangelho o quanto é preciso investir para que o casamento seja algo eterno. Ninguém ama por um tempo. E é claro que daí entra todas assim: será que todos que casam estão preparados para isso? E aí que a gente vê assim o quanto aquilo que é definitivo, é eterno, por vezes pode ser relativizado por pessoas que não têm essa percepção, essa compreensão, ou não quer ter. Mas Jesus deixa bem claro, né, que a vida em família é uma bênção. Claro, cada situação é uma situação. Quem somos nós para julgar? A Deus cabe acolher, abençoar. E isso é muito importante. A acolhida é algo muito importante, né? Muito importante. E Jesus também fala que nem todos foram preparados, foram designados para o casamento, né? Nem todos. E ele traz presente essa realidade. Então, o importante é, nós estamos no mês vocacional, chegando praticamente no final do mês, e cada qual deve saber como viver a vida ao ponto de eternizar o amor. Mas qual é a vocação que Deus nos deu? Para cada um ele deu uma vocação. A fidelidade a esta vocação faz com que a vida de fato seja feliz. Fidelidade, felicidade. Agradecidos pela nossa família e pela nossa vocação, rezemos como Jesus nos ensinou. Pai nosso que estais nos céus, santificado seja o vosso nome. Venha a nós o vosso reino. Seja feita a vossa vontade, assim na terra como no céu. O pão nosso de cada dia nos dai hoje. Perdoai-nos as nossas ofensas, assim como nós perdoamos a quem nos tem ofendido. E não nos deixeis cair em tentação, mas livrai-nos do mal. Amém. Que o Senhor nos abençoe, nos proteja, nos guarde sempre, nos dê a paz e a alegria de viver. O Senhor esteja convosco, Ele está no meio de nós. Por intercessão de São Maximiliano Maria Kolbe, desça sobre todos nós a bênção de Deus. Pai, Filho e Espírito Santo. Amém. Amém. Paz e bem. 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
12: Hoje é segunda-feira, dia 17 de agosto de 2026. Você bem informado com as informações do Giro de Notícias. Chuvas históricas causam morte no Japão. Temporal sem precedentes causou 9 mortes na província da Chiba. A região registrou um acumulado de 300 milímetros em apenas 24 horas. O volume da água representa o agosto mais chuvoso em 6 décadas. Desabamento de prédio residencial no ABC Paulista. Um edifício de 3 andares desabou em São Bernardo do Campo. Equipe de bombeiro resgataram 4 vítimas feridas nos escombros. A área foi totalmente isolada para a perícia técnica de estrutura. Balanço de vítima de terremoto na Colômbia. O número de mortos subiu para 294 após novas buscas na região afetada. Equipes de resgates conseguiram reduzir a lista de desaparecidos para 202. Uma força-tarefa internacional ajuda a assistência humanitária e a reconstrução local. Essas foram as informações do Giro de Notícias, que volta a qualquer momento.
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11: 9 horas.
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0: Jefferson Moraes com Maraísa, o Inego. Depois do intervalo a gente continua com muito
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4: 9h28.
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6: De volta e a vibe continua lá em cima. Fica por aqui porque ainda vem muita música boa.
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0: Encerrando mais uma disputa e logo logo tem mais uma nova edição pra você decidir a campeã.
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0: quê? Sempre essas coisas acontecem, filho. É, isso, a mensagem é para todas as mulheres. Que seja eu a corajosa e a ruim das...
1: Bom dia!
2: Bom dia! 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
1: E assim a gente encerra mais um Show da Manhã com o Jonatas Gonçalves. Que bom ter você aqui com a gente. Até a próxima edição neste mesmo horário, com mais energia, mais hits e mais alegria. Até lá e continue ligado aqui na nossa programação.
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2: Atenção, atenção, Câncer. A intuição tá falando alto. Então, escuta esse seu sexto sentido antes de tomar qualquer decisão. O momento pede um pouco mais de recolhimento para recarregar as energias. Cuide do seu bem-estar e não carregue o drama dos outros. Cor da sorte, prata. Número da sorte, 2. Atenção, atenção, Leão. O brilho é todo seu hoje e ninguém te segura. Ótimo momento para liberar projetos e dar show no trabalho. Só lembra de dar espaço pro pessoal ao seu redor brilhar junto com você. A cor de hoje, dourado. Número da sorte, 1. Atenção, atenção, Virgem. Seu lado prático vai resolver qualquer pepino que apareça pela sua frente. Não se cobre tanto por detalhes pequenos que ninguém mais está reparando. Foque nas metas de longo prazo que o sucesso tá a caminho. A cor de hoje, azul marinho. Número da sorte, 14. Segura aí. Na volta tem o horóscopo de Libra, Escorpião e Sagitário. Não saia daí.
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6: Super Hits! Uou, uou, uou, Super Hits chegando! Chegando por aqui para mais uma edição, uma sequência juntinho de vocês. Então vem comigo.
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6: Sempre com você em todo lugar, onde você estiver, a gente vai juntinho por aqui. Então chega junto. Eu sou o Fabiano Farias e é muito bom ter você. Tá com a sua audiência, com a sua companhia. Vem música, Maiara e Maraísa abrindo por aqui a sequência de hoje. Já te namoro. Tá começando Super Hits, liga aí.

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1: A gente passa a metade da vida correndo atrás do tempo, como se pudesse negociar com os ponteiros do relógio. E outra metade lamentando o tempo que passou, como se ele pudesse voltar. Mas o tempo não tem pressa. Ele é o único bem que não se compra, não se guarda e não se empresta. O que você faz nos minutos de agora é tudo o que realmente te pertence. Portanto, pare por um instante, respire. Menos ansiedade pelo amanhã, mais interesse no hoje. Afinal, a vida não está no final da estrada. Ela acontece exatamente agora, neste passo.
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6: De volta por aqui, tem mais. Já mandou a tua pedida aí, vivente? Manda a tua pedida aqui pro Super Hits, manda a tua mensagem aqui pra rádio e a gente vai selecionando a sua pedida. João Neto e o Frederico com a Mariana Fagundes. Ai, que dó. Pra curtir, o melhor sempre o melhor.

M. Thiago cantando com Gabriel Gava, Cadê os Vasos? Empare Apagado tá chegando com o som do João Bosco e do Vinícius. É um sucesso atrás de muito mais você, sempre com você, super.

0: bem, hoje é segunda-feira, dia 17 de agosto de 2026. Você bem informado com as informações do Giro de Notícias. Tragédia rodoviária mata família indígena no Mato Grosso do Sul. Um grave acidente de trânsito resultou na morte de 7 pessoas. Entre as vítimas fatais estão o líder indígena paulista e sua família. A colisão ocorreu em uma rodovia federal no Mato Grosso do Sul. Avanço de alertas climáticos no território brasileiro. O IMET emitiu avisos para temporais severas em quedas de granizos. Ao mesmo tempo, outras regiões enfrentam índices críticos de seca extrema. O fim de semana foi marcado pela forte instabilidade nas capitais. Estudo inédito sobre saúde lançado pelo IBGE. O Instituto deu início a uma ampla pesquisa domiciliar no país. O objetivo é mapear o estilo de vida e doenças crônicas. Os pesquisadores vão coletar dados diretamente com os cidadãos selecionados. Essas foram as informações do Giro de Notícias, que volta com
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8: Super Hits não para, intervalo rapidão, já tem mais por aqui. Luan Santana vem trazendo aqui o seu lugar. Só música boa. Super Hits é super.

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5: 10h41. 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

0: Super Hit seguindo por aqui com você, muita música boa, aquelas que a gente gosta de ver. O Super Hit é Dinha, Super Hit, grande sucesso. Humberto e Ronaldo, Alphavela chegando agora, curte aí.
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0: Hugo Henrique Mala tocando Super Hit.
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0: Em todo lugar e sempre com você, pra fazer companhia, tocando só sucesso Super Hit. João Bosco e o Vinícius, retrovisor da vida, chegando agora pra você.

0: Super Hits volta já.
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5: 11 horas.
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8: Super Hits, não para, não para, não. O intervalo foi rapidão, já tem mais chegando. É hora de ouvir aquele sucesso do Israel e do Rodolfo. Engajamento chegando agora, Super Hits, pra você.

Cidade do Verão, Israel e Rodolfo. Vai que vai, Inimigos da HT chegando por aqui, eu sei de cor, o sucesso não

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5: Chegamos com mais previsão astral. Atenção, atenção, Libra. Dia de buscar equilíbrio e fugir de qualquer tipo de treta desnecessária. Nas parcerias, a troca tá favorecida e você vai sentir uma sintonia muito grande com as pessoas. Aproveite para dar um toque de beleza e conforto no seu ambiente. A cor de hoje, rosa bebê, e o número da sorte é o 6. Atenção, atenção, Escorpião. Sua intensidade está no nível máximo e isso vai te dar muita força para virar o jogo em algo que parecia empacado. Foco total nos seus objetivos secretos. No amor, o clima é de sedução e mistério. A cor de hoje, vinho. Número da sorte, 8. Atenção, atenção, Sagitário. A vontade de chutar o balde e sair por aí é grande, mas segura a onda e cumpre os deveres primeiro. O bom humor vai ser o seu maior trunfo para contornar imprevistos. Mantenha a mente aberta para aprender algo novo hoje. A cor de hoje, púrpura. Número da sorte, 03. Já já a gente volta com a previsão para Capricórnio, Aquário e Peixe.
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8: Super Hits seguindo, seguindo de volta por aqui. Fred e Fabrício vem trazendo bala de festim. Super, Super Hits.

0: mais uma cerveja urgente. Nayara Azevedo com a Maiara e a Maraísa.
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0: Vai que vai, chegando aquela saudade, saudadaiada. Da Ilara pra cantar com Bruno e Denner, super hits, é assim, ó, muita música.

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1: Muito bem, hoje é segunda-feira, dia 17 de agosto de 2026. Você bem informado com as informações do Giro de Notícias. Ataque em Israel deixaram mortos no Líbano. Bombardeio das forças israelenses mataram 7 pessoas no sul do libanês. O primeiro-ministro do país vizinho condenou publicamente as ações militares. A escalada de tensão na fronteira preocupa a comunidade internacional. Prisão de imigrantes na fronteira de Ceuta. Forças de segurança do Marrocos detiveram mais de 100 pessoas. O grupo tentava romper a barreira para acessar o enclave espanhol. A crise migratória na região segue gerando debates na União Europeia. Garantia de verba contra enchentes no sul. O governo federal confirmou a liberação de 6,5 bilhões de reais. O montante será destinado ao sistema de proteção do Rio Grande do Sul. A maior parte do valor financiará obras complexas e drenagem. Essa foi as informações do Giro de Notícias, que volta a qualquer momento.
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4: 1134.
1: Super Hits está de volta. Tem mais Super Hits, tem mais. Zé Neto Cristiano vem chegando, porque agora é tua hora de cantar. Oi, tudo bem? Pra curtir, manda a tua pedida aí que a gente vai tocando.

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1: Em todo lugar e sempre com você. Que bom demais, hein? Vem seguindo com Gustavo Lima, assunto que dói o que chega pra gente curtir por aqui. O Super Hits vai seguindo sempre com você.
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9: Atenção, atenção, Capricórnio. Trabalho duro e disciplina continuam sendo o seu forte. E hoje os resultados começam a aparecer. Não esqueça de separar um tempinho para relaxar a mente. Alguém do passado pode mandar notícias. A cor de hoje, cinza chumbo. Número da sorte, 10. Atenção, atenção, Aquário. Sua cabeça está fervilhando de ideias criativas e fora da caixa. Excelente dia para se conectar com pessoas que compartilham da mesma visão de mundo que você. E 9. Sem medo de ser julgado. A cor de hoje, azul turquesa. Número da sorte, 11. Atenção, atenção, peixe. Sua sensibilidade está aflorada. Perfeita para criar, inspirar e ajudar quem precisa. Cuidado apenas para não se perder em devaneios e esquecer dos compromissos práticos. Confie mais no seu potencial. A cor de hoje, lilás. Número da sorte, 07. E por hoje é isso. Amanhã a gente volta com mais previsão astral para deixar o seu dia nos trilhos. Um grande abraço e até amanhã.
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12: Irmãs, bom dia. Louvado seja nosso Senhor Jesus Cristo, para sempre seja louvado. Estamos vivendo a 20ª semana do tempo comum, neste mês dedicado à oração, reflexão e ação nas comunidades sobre o assunto das vocações. O processo de aceitar o chamado de Deus à sua vocação está intrinsecamente ligado a saber ouvir e segurar nas mãos dele. Esse processo se dá pela força de vontade do querer encontrar o propósito do Senhor para a nossa vida. É preciso prestarmos muita atenção para entendermos o que ele nos diz por meio de pessoas, palavras e sinais que aparecem em nosso caminho. Deus age nos detalhes. Por isso, fiquemos atentos, atentas. Ele quer uma resposta todo dia de cada um de nós. É difícil a caminhada e por isso ele nos estende a mão. Vem me seguir, que eu caminho junto com você ao fim. Depois da caminhada, cada um de nós é feliz. Nesta semana, rezamos de modo especial pela vocação para a vida consagrada. Religiosos, religiosas e consagrados, consagradas, seculares. Cada um de nós é chamado à vocação cristã e à vocação universal à santidade, além das vocações específicas. Em qualquer época e em qualquer povo, é aceito por Deus todo aquele, aquela que teme e pratica a justiça. Aprouve, contudo, a Deus santificar e salvar os homens e as mulheres, não singularmente, sem nenhuma conexão uns com os outros, mas constituí-los num povo que o conhecesse na verdade e santamente o servisse. Este povo é chamado Igreja de Jesus Cristo. Ele nos revelou que Deus é amigo, que Deus é Pai, que nos ama com ternura. É a mensagem fundamental do Evangelho. E Deus tem um plano de amor sobre mim e sobre cada ser humano. Esse plano não é uma ideia ou um projeto, nem um programa de realizações. O plano de Deus é uma pessoa, Cristo. Deus e Pai nos predestinou para sermos seus filhos e filhas, adotivos por Jesus Cristo. E isso não em consideração a nossas obras, mas por livre determinação de sua vontade e benevolência. Nosso chamado à vida recebe um sentido verdadeiro nessa segunda vocação em Cristo e na Igreja, a vocação cristã. Pelo batismo, somos filhos e filhas por adoção. Com Jesus e em Jesus podemos chamar a Deus Abá, Pai, Pai Nosso. O batismo nos faz membros de Cristo, morada da Santíssima Trindade e templos do Espírito Santo. Vocação cristã quer dizer configuração com Cristo ressuscitado e participação de sua mesma vida. Vocação é chamado. Todos os que aceitam o convite de Jesus formam comunidade. Reúnem-se para a escuta da palavra de Deus, para a comunhão eucarística, para o serviço fraterno, para o socorro dos pobres, doentes e desamparados. Toda pessoa tem a sua vocação, isto é, um chamado de Deus para se realizar e ser feliz. Assim é que, por diferentes caminhos ou diferentes estados de vida, casado, solteiro, consagrado ou sacerdote, todos são chamados por Deus à santidade e à plenitude da caridade. Vocação por parte de Deus é um mistério de chamamento e de eleição, e da parte da pessoa humana é um mistério de resposta e de seguimento de Jesus. Vocação não é uma escolha que se faz como se escolhe uma profissão. Na vocação, Deus toma a iniciativa sem, contudo, tirar a liberdade humana de responder de modo positivo ou negativo. É seu Filho Jesus quem formula o convite a toda pessoa que se presta a escutá-lo. Segue-me. Ontem, no Brasil, celebrávamos a solenidade da Assunção de Nossa Senhora. E também iniciávamos o dia de oração pelas vocações para a vida consagrada. Queremos hoje refletir a doce presença de Maria, que é imprescindível para a vida religiosa. Dizia São Bernardo, religioso apaixonado por Maria, que a respeito de Nossa Senhora nunca demais sobre ela se dirá, pois ela é o modelo perfeito aos que desejam se consagrar a Deus. E para o religioso, ter devoção a Nossa Senhora não é apenas distribuir medalhas e orações, mas é buscar assemelhar-se às virtudes dessa tão boa mãe. A venerável Madre Maria Teresa de Jesus Eucarístico dizia: Nossa Senhora não deve ser para nós alguém que está muito longe, em cima de um trono, e ao qual a gente chega tremendo de medo para implorar graças e, enfim, para pedir auxílio. Não. Nossa Senhora deve estar conosco, junto de nós, ao nosso lado. Estar na atitude da criança que procura o carinho da sua mãe e busca sua imitação. Se pensássemos o que deveria ser o sorriso de Nossa Senhora aqui na Terra, como seria nosso semblante para nossos irmãos e irmãs se procurássemos ter as atitudes de Maria? Vemos que, quando uma criança admira sua mãe, procura imitá-la, deseja vestir-se como ela, andar como ela, tem orgulho de se parecer com ela. Assim devemos nós também reproduzir Nossa Senhora na nossa vida interior, nas nossas atitudes, nos nossos gestos. Mãe é a palavra que mais revela o ser de Maria, pois a mãe é aquela que gera, carrega, cuida, alimenta, se doa e muitas vezes esquece de si pensando no filho, na filha. Por isso, estar com Nossa Senhora, falar dela, imitá-la, é ter sempre essa mãe que em seus braços acolhe a tantos filhos e filhas que necessitam ser gerados no amor, carregados em seus cansaços, cuidados em suas feridas, alimentados em suas misérias. Enfim, essa missão é o convite da vida religiosa, doar-se e muitas vezes esquecer de si, pensando nos filhos e nas filhas que Deus confia. Como viver a vocação religiosa, senão buscando em Maria esse modelo tão perfeito de ser e se consagrar? A relação entre a vida religiosa e Maria ultrapassa, portanto, a simples devoção, pois são semelhantes no chamado. É como se o eco do convite do anjo se fizesse sobre o chamado de cada religioso, religiosa, para ser extensão do Sim Único de Maria, levar Jesus às pessoas, sendo servos, servas do Senhor, deixando que Ele faça em cada ser consagrado segundo a sua vontade. Assim, cada religioso, cada religiosa, diante do mistério de sua vocação, responde a Deus com e como Maria: faça a tua vontade. Que o Deus Todo-Poderoso nos abençoe através da intercessão da sempre Virgem Maria, a mãe de Caravaggio, nos livrando de todos os males, perigos, doenças, tentações, que possamos responder o sim ao chamado que Deus nos faz, que possamos assumir a nossa vocação e ser luz, força, esperança na comunidade, na igreja, aonde estivermos, para que Cristo seja cada vez mais conhecido e amado. Em nome do Pai, do Filho e do Espírito Santo.
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2: Meio-dia. 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
3: Indicadores agropecuários com Diego Brião. Soja.
4: Os contratos futuros de soja com vencimento em agosto registraram elevação nos Estados Unidos na quinta-feira. Na Bolsa de Chicago, a cotação era de US$ 11,68 por bushel. Valores no mercado físico, no Brasil, por saca de 60 quilos. Estado do Mato Grosso, cidade de Campo Novo do Parecis, R$ 122,00. E Rio Grande do Sul, Nonoai, R$ 124,00.
3: Boi Gordo.
4: Em São Paulo, na B3, os contratos com vencimento em agosto eram negociados ao final da quinta a R$ 348,45 por arroba. Houve queda de 0,27% no dia. Boi à Vista, no Mato Grosso, em Cuiabá, R$ 326,50 por arroba.
3: Café.
4: Os contratos futuros de café arábica, com entrega prevista para setembro, terminaram a quinta-feira em Nova York, nos Estados Unidos, em queda. A cotação era de R$ 2.286,84 por saca de 60 quilos. No Brasil, no mercado físico, valores do café arábica, tipo 6 por saca de 60 quilos. Minas Gerais, Varginha, R$ 1.820 e São Paulo, Franca, R$ 1.830.
3: Milho.
4: Valores no mercado físico, por saca de 60 quilos. Paraná, Marechal Cândido Rondon, R$ 57,00, valor em estabilidade na comparação com a cotação anterior. E Goiás, Rio Verde, R$ 53,00, também em estabilidade.
3: Laranja.
4: Os contratos futuros de suco de laranja com entrega prevista para setembro terminaram a quinta em Nova York em elevação. A cotação era de US$ 139,55 de dólar por libra peso. Valor da laranja pera extra no mercado físico. Minas Gerais, Belo Horizonte, R$ 1,90 por quilo em estabilidade. Valores no mercado físico, Rio Grande do Sul, região serrana, tipo Niágara, média semanal, R$ 7,33 por quilo em queda. E Pernambuco, tipo Isabel, preço médio comercial, R$ 120,00 por caixa de 18 a 20 quilos em estabilidade.
3: Algodão.
4: Valores do algodão em pluma por arroba, Mato Grosso Sorriso, R$ 131,42 em elevação. E Bahia, região oeste, R$ 131,57 em queda.
3: Cacau.
4: Os contratos futuros de cacau com entrega prevista para setembro terminaram a quinta em Nova York em elevação. A cotação era de US$ 5.648 por tonelada.
3: Indicadores Agropecuários, um conteúdo do Grupo Rádio Web. Informação que amplifica conexões.
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6: Muito bem, hoje é segunda-feira, 17 de agosto de 2026. Você bem informado com as informações do Giro de Notícias. Julgamento de marco temporal suspenso no STF. Análise de recursos sobre terras indígenas foi travada novamente. A interrupção ocorreu após um pedido de vista do ministro. Não há novas datas definidas para o retorno da votação. Disputas por vagas ao Senado movimenta o Distrito Federal. As parlamentares Bia Kicis e Michele Bolsonaro registraram seus suplentes. A escolha de família para as vagas gerou debate público local. A estratégia visa blindar as chapas para o pleito deste ano. Ataques russos deixam vítimas no leste ucraniano. Um bombardeio aéreo na cidade de Kramatorsk destruiu imóveis residenciais. O relatório oficial confirmou um morto e 17 civis feridos. A ofensiva também atingiu alvos de infraestrutura portuária e petrofileira. Essas foram as informações do Giro de Notícias, que volta a qualquer momento.
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2: Meio-dia. 9 minutos.
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1: Oi, turma, chegamos, bandas e companhia, por aqui juntinho de você, só o melhor para os melhores, melhores ouvintes. Vamos lá, fechamos mais uma semana por aqui, dia de sexta-feira. Sextou, sextou. Vamos de música, vamos de música. Aquelas que a gente gosta de ouvir tocando no som do bailão do Bandas e Companhia a partir de agora. Paulinho e Fábio com Rainha Musical em Caso Marcado Não Se Mexe. Tem Nave Som com Porto do Som Alcoolizadamente. Tá começando agora, Bandas e Companhia.

0: vidro de perfume, tocando por aqui, bandas e companhia, bom de ouvir. Tem mais, tem muito mais. Vem Moda Boa cantando essa música na versão deles, também ficou bom de ouvir também, né? Tudo bom de ouvir. Todo mundo menos eu, chegando agora, Moda Boa no Bandas e Companhia.
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0: La Paloma Super Mulher.
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0: Só as melhores, hein? Só as melhores. Intervalo chegando, a gente volta já com a Hora do Tino. Sai daí.
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2: Bandas e Companhia seguindo por aqui com você. Vem Hora do Tchê no Bandas, tem Estação Fandangueira, Eu Só Preciso de Você, Chiquito e Bordoneio, Tudo Vem do Campo, Hora do Tchê no Bandas. O melhor

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1: Tudo vem do campo, Chiquinho de Borneio, Estação Fandangueira, Eu Só Preciso de Você, foi hora do Tchê. Segue por aqui com bandas e companhia, tem banda destaque nacional, Aja Ping, bateria, banda La Paloma, Minha Vitamina, bandas e companhia. Bandas e...

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1: Banda Versus com Maurício Lima, olho no olho, teve banda La Paloma, Minha Vitamina, fechou mais uma sequência, intervalo rapidão que vem por aqui, já tá programado pra gente curtir na volta, G10, Corpo e Alma, Brilha Som, pra Planeta Som, também tem Planeta Som por ali, também pra gente curtir depois do intervalo.
2: Você está

Seguindo com Bandas e Companhia, vem por aqui Cosmos, Te Quer Igual Cerveja, Chorando Álcool, Rainha Musical e ainda Grupo Festerê cantando O Traidor. É o Bandas e Companhia.

0: Traidor, Grupo Festeret tocando no Bandas e Companhia. Vem que tem mais, que chega por aqui, hora do tchê. Vou cantar uma música com meu amigo Rodrigo do Grupo Marcação, Baile da Mariquinha. Tem ainda Sandro Coelho, Nem Começo. Hora do tchê.
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0: começo, Sandro Coelho, fechando mais uma sequência. Intervalo que vem, a gente volta já com recordações, flashback de bandas, depois do intervalo.
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0: Saideiras do Bandas e Companhia na última sequência de hoje para ir fechando por aqui. Essa rápida aí que a gente vê acabou. Alberi, Banda Dimensão, Drama, Tem Casa, 66, André Bairro e Banda. Correndo Perigo, Flashback, Banda GDO. Tô indo. Grande abraço para você, um ótimo final de semana. Até mais, tchau.

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2: Muito bem, hoje é segunda-feira, dia 17 de agosto de 2026. Você bem informado com as informações do Giro de Notícias. Incêndios florestais ameaçam complexos de cavernas. Grandes focos de fogo avançaram perto de formações rochosas importantes. A área abriga um dos maiores patrimônios espeleólicos da América Latina. Brigadistas lutam para conter as chamas diante dos ventos fortes. Suécia reduz maioridade penal para 14 anos. O parlamento aprovou a redução da idade para responsabilidade criminal. A medida busca frear os alinhamentos de menores por facções. A nova legislação gerou intensos debates sobre os direitos da infância. Grave acidente com ônibus de turismo na Hungria. Um veículo que transportava passageiros polonenses capotou em uma rodovia. Autoridades médicas confirmaram o óbito e pelo menos 12 pessoas. Dezenas de feridos foram encaminhadas para hospitais da região central. Eu sou Léo Nunes e essa foi as informações do Giro de Notícias que volta a qualquer momento.
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5: 13 horas e minutos.
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7: Olá, tudo bem? Vamos para mais um resumo de novelas e conferir tudo o que rola nessa edição de quarta-feira em Avenida Brasil.
8: Oi, oi, oi.
7: Nina dopa Max, que revela todo o esquema com Carminha. Nilo engana Carminha e lhe dá informações sobre Betânia. Ivana pede que Tufão obrigue Jorginho a se retratar com Max. Débora apoia Jorginho, mas não aceita namorá-lo de novo. Nina faz Max acreditar que tiveram uma noite de amor. Carminha ameaça Betânia, achando que ela é Rita. Rony busca Suelen na delegacia. Mona Lisa cuida de Irã e o deixa constrangido no treino. Leandro corta relações com Rony. Carminha conta para Tufão que descobriu o paradeiro de Rita. Carminha vai ao encontro de Max e Nina se esconde às pressas. Nina ouve Carminha dizer que Agatha é filha de Max.
9: E se liga aí, que a gente volta a qualquer momento aqui na sua rádio preferida com muito mais resumo de novelas.
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11: Oi, turma, tudo bem por aí? Estamos chegando com as 15 mais com você, uma super sequência que toca a partir de agora. Então chega mais, aumenta o volume do seu radinho que a gente tá chegando. Vem música por aqui. Quem vem abrindo a nossa edição de hoje? Gustavo Lima, Bala Alojada, Humberto e Ronaldo com a Mariana Fagundes. e o Geninho, a música só não embaça meus forró. Tem ainda Taíme Thiago com Gabriel Gava, Cadê os Vaza? Tô começando agora às 15 mais mais.
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1: Às 15 mais pra você, Fred e Fabrício, bala de festim. Você namora Maiara e Maraíza, Israel e Rodolfo por aqui, engajamento. Fechando a primeira sequência, João Neto e o Frederico com a Mariana Fagundes, Aikido. Depois do intervalo, a gente volta.
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5: 13:40.
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11: As 15 mais, mais seguindo. De número 7 está por aqui, ó. Zeneto Cristiano, quase todo dia. Em Israel e Rodolfo. Quem não é dona, não manda. João Bosco e Vinícius, oportunidade. Seguindo, as 15 mais.
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2: Muito bem, hoje é segunda-feira, dia 17 de agosto de 2026. Você bem informado com as informações atualizadas do Giro de Notícias. França aprova eutanásia e rejeita regras de redes. O Conselho Constitucional validou a lei que permite a morte assistida. Por outro lado, o órgão derrubou o projeto de restrição etária. A decisão sobre as redes sociais alegou proteção à liberdade. Estados Unidos planeja oficina terrestres contra o tráfico. O governo americano estuda intervenções em solo da América Latina. A meta é capturar lideranças criminosas diretamente nos pontos de escoamento. A estratégia promete causar atritos diplomáticos com nações soberanas. Crime violento contra a população LGBT cresce em Pernambuco. Pernambuco registrou 1,7 mil ocorrências apenas no primeiro semestre. Os dados oficiais apontam que mulheres são as principais vítimas. Entidades cobram fortalecimento de polícias públicas de proteção. Essas foram as informações do Giro de Notícias, que volta a qualquer momento.
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9: E vamos com mais uma edição do resumo de novelas desta quarta-feira em A Nobreza do Amor. Virgínia se surpreende ao saber que Alica é uma princesa e promete a Sebastião que lhe dará sua recompensa. Sebastião confidencia ao Nildo que dormiu com Virgínia. Gendal anuncia que seu casamento com Alica foi anulado. E Binta comemora. Kenya se desespera aos braços de Chilua. Omar chega para o jantar oferecido por Graça e Casimiro. Dona Menina incentiva Tonho a pensar em suas terras. Sebastião vasculha os pertences de Omar e o Nildo e descobre que Alica é procurada por Jindal. Mirinho tenta intrigar Omar contra Tonho. Pascoal reconhece Ladisa. Virgínia diz a Sebastião que eles deverão avisar Jindal sobre o paradeiro de Alica.
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12: Muito boa tarde, pessoal. Muito boa tarde, você ouvinte aqui da Paim FM 104.9. Eu sou Emanuele Bettini, vamos com mais um show da tarde pra vocês, pessoal. Hoje, segunda-feira, dia 17 de agosto, agora 2:06. Estamos aí numa segunda-feira bem quente, né, pessoal? Agora estão 29 graus, sensação térmica de 32. Um dia aí típico de verão, né? Chega até a preocupar a gente esse tempo. Mas vamos curtindo então esta tarde de segunda-feira. Nós vamos até as 4 horas, tá bom, pessoal? Aqui no Show da Tarde. Curtindo muita música boa junto com você. E também viemos com notícias ao decorrer da programação, pessoal. Vamos dando início ao nosso primeiro bloco aqui dessa edição do Show da Tarde com Kleber e Cauã. Sonho.

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1: Bem, 2h13 agora, pessoal. Vamos seguindo aqui no Show da Tarde com mais música pra vocês. A gente vem agora com o grupo Menos é Mais e Simone Mendes, Pedro Pecado.

Pessoal, então 2 horas e 25 minutos, a gente vem com uma pequena pausa para os nossos apoiadores culturais aqui do Show da Tarde, mas nós já voltamos aí dando início ao segundo bloco, onde seguimos com mais música boa para vocês.

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8: 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Você sabe
10: que eu nunca estou... E para esta quarta-feira, não foi disponibilizado o capítulo 179 da novela Coração Acelerado. E é claro, você que tá ligado com a gente, vamos acompanhar tudo o que acontece no episódio de hoje, na novela Coração Acelerado. E se liga aí que voltamos a qualquer momento com um resumo de novelas da sua novela preferida.
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3: Muito bem, pessoal, 2:32, é a hora exata e nós viemos então com o segundo bloco aqui da edição do Show da Tarde, pessoal, desta segunda-feira. A gente vem então com muita música boa neste bloco e também viemos com notícias daqui a pouquinho, pessoal. Seguimos então dando início com Ana Castela e Léo e Rafael, às

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2: Nove minutos agora, pessoal, a gente vem com mais um sertanejo pra vocês e depois a gente vem com notícias, tá bom, pessoal? Viemos então com o Isael e Rodolfo, Coração Traumático.

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3: Bem, 2h42 agora então, pessoal. Viemos com notícias agora para vocês. A amamentação avança no Brasil, mas segue abaixo da meta mundial. Mais de 37,5% dos recém-nascidos no Brasil não foram amamentados na primeira hora de vida, de acordo com os últimos dados do Estudo Nacional de Alimentação e Nutrição Infantil, que coletou dados em diferentes regiões do país entre 2019 e 2020. Ainda conforme o levantamento, apenas 45,8% dos bebês são alimentados exclusivamente com leite materno até os 6 meses de idade, enquanto a atual meta da Organização Mundial de Saúde, OMS, é de 50% e deverá ser atualizada para 70% até 2030. Os dados traduzem em números o que é a realidade para muitas famílias. Diversas circunstâncias dificultam o aleitamento de forma adequada e contínua. Muitas lactantes enfrentam limitações fisiológicas para a amamentação. Em vários casos, fissuras e inflamações no peito ou até o empedramento do leite podem ocorrer após longos períodos sem amamentação ou ordenha. Além disso, as crianças podem apresentar dificuldades. A nutricionista responsável pelo Banco de Leite Humano do Hospital Fêmina, Ângela Beatriz Arndt, defende que o período de amamentação exige cuidados para garantir a nutrição da criança e saúde da mãe. Abre aspas. É orientado a não fumar, não usar drogas de abuso, não consumir álcool e não usar alguns medicamentos específicos. Os hábitos saudáveis, como boa alimentação, hidratação e tranquilidade, garantem que a mãe esteja bem para este momento tão especial e desafiador que é a lactação. Fecha aspas. De forma ideal, não existe nenhum outro alimento que substitua plenamente os nutrientes encontrados no leite materno humano, de acordo com o que defende a representante da SBP. Abre aspas, o leite materno possui uma composição complexa com células vivas, o que não podem ser replicadas ou copiadas sinteticamente. O leite materno é o único alimento específico para a raça humana, insubstituível e inigualável. Fecha aspas. Apesar de ponderar que, em alguns casos, a criança pode ser alimentada com fórmula infantil. Muito bem, então esta foi a primeira notícia aqui do Show da Tarde, pessoal. 15 minutinhos para as 3 horas agora. Vamos então seguindo com mais músicas para vocês aqui no Show da Tarde. Um Coldplay agora, Clocks.

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3: Muito bem, hoje é segunda-feira, dia 17 de agosto de 2026. Você bem informado com as informações do Giro de Notícias. Privatização de escolas municipais é suspensa em São Paulo. A justiça determinou a paralisação do processo licitatório na capital. A decisão atendeu a um pedido de sindicatos e educadores. A prefeitura informou que vai recorrer para manter o projeto. Planos do clã Bolsonaro com inteligência artificial. A defesa de Jair Bolsonaro enviou esclarecimentos formais ao STF. Os advogados alegam que ele não autorizou o uso de IA. O caso envolve a vinculação de um vídeo manipulado nas redes sociais. Fim do prazo para o registro de candidaturas. A Justiça Eleitoral encerrou o recebimento das inscrições dos candidatos. A partir de agora, as normas passam por análise de regularidade. Pedido de impugnação podem ser apresentados pelos partidos concorrentes. Muito bem, essa foi as informações do Giro de Notícias, que volta a qualquer momento.
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10: Bora para mais um resumo de novelas. Bora conferir o que rola em Quem Ama Cuida, edição desta quarta-feira.
11: Elisa interrompe o clima entre Pedro e Adriana.
10: Edivaldo registra Pilar observando Yuri desfilar em trajes de banho. Francesca aparece para Otoniel e afirma que o anel de Arthur está na casa do ex-patrão. Brigitte acusa Bia de não cuidar direito da filha. Ademir reflete sobre a ideia de Carminha de se hospedar em sua casa para conviver com Pedro. Adriana fica sabendo por Pedro, Kleber e André que a promotoria acatou as denúncias de Sueli. Edivaldo mostra para Ingrid o vídeo do desfile de Yuri para Pilar. Yuri passa as informações a Adriana do desfile que teve que fazer para Pilar. André oferece apoio a Dora. Ademir entra na casa de Dora e quase flagra a ex-mulher com André. E fique ligado, a qualquer momento voltamos com mais resumo de novelas aqui na sua rádio favorita.
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17: 3:04, pessoal. Vamos, então, dando início ao nosso terceiro bloco e penúltimo aqui do Show da Tarde. Lembrando que nós seguimos até as 4 horas aqui com vocês. E neste bloco a gente segue com muita música boa, muito sucesso e também com notícias daqui a pouquinho, tá bom, pessoal? Então vamos dando início com Gustavo Lima, Prefiro Nem Saber.

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2: 13 e 11 agora, pessoal, a gente vem com mais uma música aqui e depois a gente vem com notícias, tá bom? Com Léo e Rafael agora pra vocês. Se a morena terminar.

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1: Muito bem, então, pessoal, seguimos com a segunda notícia, então, aqui do Show da Tarde. Agora exatas 3 horas e 14 minutinhos. Temporal danifica mais de 50 casas em Bagé. Bagé, na região da Campanha, foi atingida por uma forte tempestade entre o domingo e a madrugada desta segunda-feira. Conforme informações da prefeitura, cerca de 53 casas receberam lonas para cobrir os telhados danificados. As equipes das Secretarias Municipais de Infraestrutura e Desenvolvimento Urbano e de Desenvolvimento Rural seguem trabalhando na manhã desta segunda-feira na desobstrução de bueiros e canais e drenagens, além de seguir com a entrega de lonas. Segundo o coordenador municipal da Defesa Civil, Hector Bestide, também foram registradas quedas de árvores em locais como na avenida, em frente ao parque da Associação e Sindicato Rural de Bagé. A secretária municipal do meio ambiente também está efetuando a desobstrução dessas árvores caídas ou com risco de queda. A tempestade também atingiu unidades de saúde do município, entre elas a UPA 24 horas. Uma outra consequência do temporal é a falta de energia elétrica em diversos locais. A CEE Equatorial divulgou na manhã desta segunda-feira, às 8 da manhã, que em Bagé, 5.847 consumidores estavam com falta de luz. Muito bem, pessoal, então esta foi a segunda notícia aqui do nosso Show da Tarde. Já tem temporal fazendo estrago aqui no nosso estado, infelizmente, né, pessoal? Agora foi em Bagé, lá na região da Campanha, com 53 casas danificadas, né? Muito bem, então agora são 3 horas e 16 minutinhos. A gente segue com mais música boa pra você aqui nesta tarde de segunda-feira. Essa tarde quente, né, pessoal? A gente vem com Raven Lenai, a música Love Me Not.

Castela que a gente vai encerrar, pessoal, o nosso terceiro bloco aqui do Show da Tarde. A gente vem com uma pequena e última pausa, porque vamos dando início após com o quarto bloco e último aqui do Show da Tarde. A gente tem mais 30 minutinhos aí com você. E no último bloco a gente vem com a previsão do tempo e também com mais músicas pra vocês. Agora, 3 horas e 26.

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6: Muito bem, 3:30, exatamente 3:30 agora, pessoal, a gente vem então dando início ao nosso último bloco aqui desta primeira edição do Show da Tarde desta semana, né? A gente segue então até as 4, temos mais 30 minutinhos aí, e nesses 30 minutos nós vamos curtindo então as últimas músicas do Show da Tarde, e a gente também vem com a previsão do tempo daqui a pouquinho, tá bom, pessoal? Pra dar início, a gente vem com Raça Negra e Jorge Mateus, Só com Você e Preciso Ter Alguém.

0: Raça Negra.
1: Obrigado, que família história, Raça. Hein?
2: Yeah.

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1: 3:41, pessoal. Viemos então com a previsão do tempo para vocês para este começo de semana. Agora então, 29 graus, sensação térmica de 31. Hoje um dia bem quente aí, né, pessoal? E tende a seguir assim até o final da tarde, né? Claro, vai dando mais refrescada ali no fim da tarde. À noite, ali na madrugada, nós temos 20 graus, sem chances de chuva. Amanhã, terça-feira, dia 18 de agosto, nós temos máxima de 28 graus. Vai ser um dia bem parecido com hoje, então, bem ensolarado. Amanhece ensolarado, segue ensolarado durante todo o decorrer do dia, com sensação térmica à tarde de até 30 graus também, sem chances de chuva. E na quarta-feira, dia 19, nós temos máxima de 24 graus e mínima de 18. Já na quarta-feira dá uma pequena baixada aí na temperatura, porque tende a ficar nublado aí durante o dia da quarta-feira, tá, pessoal? Temos sensação térmica de até 27 graus na quarta. Mas não temos chances de chuva, apenas fica nublado e dá uma pequena resfriada, né? Novamente, então, hoje o dia segue assim até o fim do dia, ensolarado, quente, né? 20 graus à noite. Amanhã, terça-feira, dia 18, com máxima de 28 graus. Bem parecido com hoje, ensolarado à tarde, com sensação térmica de até 30 graus. Não temos chances de chuva. E na quarta-feira, dia 19, temos máxima de 24 graus. Não temos chances de chuva, mas tende a ficar nublado durante todo o decorrer do dia da quarta-feira. Muito bem, então, agora então são 3:43, a gente segue com as últimas músicas aqui do Show da Tarde, a gente vem com One Direction pra vocês, What Makes You Beautiful?

desta semana. Então, muito obrigada pela companhia e pela sintonia de vocês aqui conosco na Pan FM. Um bom começo de semana para todos vocês e um grande abraço.

0: gratidão!
1: E Guilherme Benoit! Obrigado, gente.
2: Obrigado, gente. Coisa linda.
3: Senhoras e senhores, uma salva de palmas para Guilherme Benuto.
0: Muito obrigado.
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5: Hoje é segunda-feira, 17 de agosto de 2026, você bem informado com as informações do Giro de Notícias. Alerta sobre desertificação em solo brasileiro. Especialistas alertam para o avanço de degradação de terras agricultáveis. O fenômeno coloca em risco direto a segurança hídrica nacional. A produção de alimentos no Nordeste e Sudeste pode encolher. Governo lança plano contra tráfico de pessoas. O quarto plano nacional foi oficializado em cerimônia com ministros. A iniciativa une órgãos de segurança e entidades civis organizados. O foco principal será o combate ao trabalho análogo à escravidão. A operação da Polícia Federal investiga desvio em banco alemão. Agentes federais miraram um grupo suspeito de crimes financeiros internacionais. A fraude teria gerado um desvio de 30 milhões de euros. Mandato de busca e apreensão foram cumpridos em estados brasileiros. Essas foram as informações do Giro de Notícias, que volta a qualquer momento.
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4: 16 horas. 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

0: Segura aí que a gente vai ali dar uma respirada, mas é rapidinho. 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
3: 16:19. 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
0: A poeira baixou e os clássicos estão de volta. Bora continuar essa jornada musical no Arena Sertaneja com John.

0: Bota mais uma na conta.
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0: A gente dá uma pausadinha, mas não desgruda. Em instantes tem mais sucessos, mais emoções aqui no Arena Sertaneja.
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4: 16:35.
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0: Tamo de volta, e se você achou que já tinha ouvido o melhor, prepare que tem muito mais por vir no Arena Sertaneja.

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0: dar um tempinho rapidinho, mas segura aí, porque a emoção volta já já com mais modões de responsa.
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3: 16:51.
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0: E a poeira já baixou e o som tá no talo e a emoção tá de volta. Continuamos firmes no Arena Sertaneja com Jonatas Gonçalves, com os sucessos que marcaram
5: que

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0: chegamos ao fim de mais uma edição do Arena Sertaneja com Jonatas Gonçalves, mas a gente volta na próxima edição com mais clássicos, mais modões, mais emoções. Obrigado pela sua companhia e até a próxima rodada de sucessos que marcaram época.
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5: Muito bem, hoje é segunda-feira, dia 17 de agosto de 2026. Você bem informado com as informações do Giro de Notícias. Donald Trump perde ação contra a Universidade de Harvard. A Justiça dos Estados Unidos rejeitou o processo do presidente Donald Trump, acusava a instituição de tolerar atos de antissemitismo. O magistrado responsável considerou que argumentos careciam de provas. Plataforma Discord pede extensão de prazo a NPD. A empresa solicitou mais tempo para cumprir exigências de dados. A Autoridade Nacional de Proteção de Dados avalia o requerimento enviado. O processo apura a segurança de usuários menores na plataforma. Espanha adia desativação da usina nuclear. O governo entendeu o funcionamento da central de Almaraz até 2030. A decisão visa garantir a estabilidade do fornecimento de energia. Grupos ambientalistas protestaram contra a renovação da atividade atômica. Essas foram as informações do Giro de Notícias, que volta a qualquer momento.
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4: 17 horas.
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10: Alô, gauchada, como é que é? Com licença, patrão velho, ativivente, pionada de todas as estâncias e querências. Então, buenas, chegou a tarde, sexta-feira. Alô, abagualados, como é que é? De casa, com licença, cheiro velho. Então, tá, vivente, como é que tu tá? Tá bom? Então, buenas pra ti, índio. Buenas pra ti, minha prenda. todos os nossos familiares para mais um encontro galponeiro de sempre e diário por aqui. Tem coisa boa, nossa, tá recheado por aqui de coisa bem boa para tocar, né? Marca Gaúcha, que aliás vai abrir o nosso programa de hoje, dessa sexta-feira. É assim, ó, Estampa do Rio Grande, abrindo o programa.

gente, é desse jeito por aqui começando, é marca gaúcha e a estampa do Rio Grande, e tenho dito, cheiro velho. Então tá vendo, aproveitando para mandar um chasque também aqui o Ariel, Dominique, a Janaína, a Thaís, o Alexandre, mas em especial lá para as bandas de Cruz Alta, Bagualados do CTG Turibio Veríssimo, como é que é, buenas, grato pelo costado, campo afora tá chegando. Aí vem o bagulho.

Sim, gurizada. Oi, Galete, eu te disse, é mais ou menos desse jeito, né? Buenas, che. E a moda velha campeira, bom por demais aqui no nosso tranco bagual e galponeiro. Então tá bom também pra ti, né? Deixa eu aproveitar pra mandar um chasque aqui pro seu Antônio Jefferson, a prenda Sofia. Tio Arnaldo diz que não perde uma programação do galpão, tá? Alô, tio Adelino, dona Florbela, grato, tia Catarina, tio Mário também diz que tá sempre, ó, a radiola vai bufando, então tá, vivente, bom por demais também, pra dona Sanjara. Grupo Bem Gauchão tá chegando por aqui, ó, como eu digo, abre a gaita, gaita.

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4: As cunhudas do Rio Grande do Sul vão batendo forte na tua rajola e o Rio Grande velho, tá por aqui, tchau, é bom, tchau. Nosso Pampa Bagual e Galponeiro, sexta-feira, Chico velho, hoje é dia 10 de fevereiro de 2023, tá chegando o novo trabalho desse grupo, que é o Minuano, e o tal do Ranchinho, pensa numa marca baguala, já vou te apresentar já agora nesse instante, hein, velho? Chegando por aqui na nossa programação, ó, Minuano canta por aqui, Ranchinho.
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Esse é o Tranco do Miruano Ranchinho. Alô, Curitiba, Paraná, Buenas. CTG Tapera do Mariano Grato, Portal Gaúcho. Segura, galera.

Sobrevivente, eu te disse a das boas, Renascença no lombo da vaneira, clássica do Pampa Velho, Portal Gaúcho também segura, galera. Alô, seu Ramon, e aprenda a Cleonice, Joaquina, Luiz, o Ailton, Denilson, a Edmara, seu Elisandro, Arlindo, André, o Maurício, Janilson, Angelina e o tal do Ralph por aqui. Marcação tá chegando, é o tal do bailezito, Vivente.

0: marcação e o bairrezito por aqui, fechando praticamente quase a nossa programação, mas cara, mas vivente que tem mais, depois do intervalo já estamos de volta.
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1: 17:42. 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
5: Já estamos de volta, é o Galpão Farrapo contigo, seu Bartolomeu, como é que tu tá, cheiro velho? Dona Alexa também tá aqui juntito conosco, né? Depois aí na companhia segue aqui com a família, familiados e querenciados, um aconchego do rancho é bom por demais. Não tem coisa melhor, é ou não é, né? A Indiada Macanuda, quem tá na lida, aquele quebra-costela para quem tá descansando agora, aproveitando aquele momento de tomar um fôlego um pouco, depois voltar de novo pro dia a dia. Então, bueno, tchê, é o Galpão Farrapo que vai seguindo por aí, tocando a boa marca do Pampa Velho, dizendo, né? Abre a gaita, gaiteiro. Ó, abriu mesmo. Então, bora, é chão nativo, guri, campeão.

0: vivo, campeão do namoro, tocando no nosso tranco bagual e galponeiro do galpão. Já vou aproveitar nesse tento aqui para mandar um chasque lá para as bandas de Farroupilha, Rio Grande do Sul. A Indiada Macanuda do CTG Aldeia Farroupilha, Recepa Rio Grandense, ô de casa. Clisma Tchê tá chegando por aqui, ó. É no compasso da sanfona.
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Veredas Boa, Enjada Macanuda, Coração Gaúcho, Louco de Pressa. E o Chimatiano, Compasso da Sanfona, foi lá pras bandas de Farroupilha Grato, CTG Aldeia Farroupilha. Buenas aqui, o seu Dionísio, aprenda Mercedes. Tem Ulisses e a Raíza William, a Thaísa Saúl, o Rômulo e a Matilde Graça também. Grato, tchê. Eco do Minuano tá aqui, ó. É Serrana Tocan.

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3: 17 horas 59.

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1: Esse é o programa Galpão Farrapo contigo, te fazendo um costado, hein, Gil Velho? Para todos esses tauras e prendas por aqui com a radiola ligada, ouvindo as cunhudas do Rio Grande do Sul, perca Rio Grande Velho, vamos na sequência. Buenas, tá chegando por aqui, moda velha campeira, é desse jeito.

Realmente, buenas e moda velha campeira, também tá bom por demais, né? Ah, índio velho que segue por aqui, então como é que tá, tchê? Ótimo dia pra ti nesse costadito com a boa marca do Rio Grande. Balada Fandangueira tá chegando pra soltar o verbo.

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0: anjo do Senhor anunciou a Maria, e ela concebeu do Espírito Santo. Eis aqui a serva do Senhor, faça-se em mim segundo a vossa palavra. E o Verbo se fez carne e habitou entre nós.
1: Ave Maria, cheia de graça, o Senhor é convosco. Bendita sois vós entre as mulheres, e bendito é o fruto do vosso ventre, Jesus. Santa Maria, Mãe de Deus, rogai por nós, pecadores, agora.
2: No dia em que fizemos memória a São Paulino de Nola, ou São João Fischer, e São Tomás More, vamos ouvir o Evangelho de Mateus, capítulo 7, versículo do 1 ao 5. Não julguem para não serem julgados, pois vocês serão julgados com o julgamento com que julgarem, e serão medidos com a medida com que medirem. Porque você repara no cisco que está no olho de seu irmão e não percebe a trave que está em seu próprio olho? Ou como poderá você dizer a seu irmão: deixe que eu tire o cisco de seu olho, quando você tem no seu uma trave? Hipócrita! Tire primeiro a trave de seu olho, e então você verá bem para tirar o cisco do olho de seu irmão. Palavra da salvação. Glória a vós, Senhor. Obrigada, Senhor, por nos fazer compreender que temos todos os motivos para amar, respeitar e julgar com bondade o nosso semelhante. Feliz semana a todos. Amém.
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1: E dele que dele, de velho, vamos seguindo por aqui. Bufa Radiola, sexta-feira, grato ao teu costado, juntito conosco por aqui, aproveitando buenas aqui pra prenda Margarete e seu Léo, também tão juntito conosco, é desse jeito, grato pelo costado.
2: Esse gata. É o
1: o galpão farrapa, então vamos com Chiquito e Bordoneio. Oi, galera, pensa num tranco bagual? Mania,

Chiquita e Bordoneio, índio velho. Maninha de Fandango por aqui, e tenho dito. Alô, abacualados lá das bandas do Rio Grande do Sul, Morro Redondo, CTG, Cancela Grande, como é que é? Nosso ô de casa, cheiro de galpão, as coisas do rincão.

inclusive, tem estirpe campeira, somos campeiros também por aqui. Aprenda Liane, seu Martim, dona Edilene. Alô, seu Valdomiro, tio Valdomiro, né? Paulo, Renan, tio Hilário, Mauri, Claudiane, a tia Maura, a tia Natália também tá aqui, né? É, no Tranco Bagual e Galponeiro Grato. Ouvindo as cunhudas do Rio Grande do Sul, tocando e batendo forte na tua radiola vivente, como eu digo, Galpão do Pampa tá chegando, assim.

0: 26 minutos.
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0: Canudos, vamos seguindo já de volta rapidinho para dar sequência ao nosso programa, o Galpão Farrapo contigo então, tá bueno? Trazendo as cuiudas, indiada véia, daqui a pouquinho tá chegando o Baitaca.
1: Eu quero!
0: Daqui a pouquinho, só espere um momento, prenda. Agora tem Alma Serrana chegando, é o surungo de namoro.

0: soltinho com raiva.
1: Itaí, Alma Serrana, Surungo de Mané, Vinaouro, agora sim, né? Tá na hora de trazer o Baitaca, Índio Velho, Baguala, por demais, boa por aqui, no fundo da grota, tá tocando, tchê.

esse é o Balanço Campeiro, soltando o verbo fandangueiro ao chão, então tá bueno, tchê. Alô, Macanudo, sempre seguindo conosco, grato pelo costado, aqui no Tranco Bagual e Galponeiro, na sequência, é Balanço de Galpão que vem assim, ó, é a ginga do bugio, é desse jeito, guri, velho.

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2: 18:41.

0: Leão berra. Ô, Rui Galete, e é dos bão. Alô, dona Letícia, dona Janice Buenas, uma barbaridade, indiada macanuda, tchê.
1: É.
0: Esse é um galpão farrapo que conta a verdade, tchê. É Marcas do Pampa que tá chegando por aqui, ó. Na alma das bailandas, tchê.

Marcas do Pampa, Baguala por aqui também, alô Enteada, que sempre tá conosco no Tranco Bagual e Galponeiro, trazendo a boa marca, né? Aproveitando, alô Bochoroca, aqui em Rio Grande do Sul, vamos pra lá, Enteada, vou ali a perna por aquelas bandas, né? CTG Sinuelo das Missões, vamos Cusco, velho. Oi, galera, avisa o de casa, como diz, o de casa avisa que já tem visita chegando por aí, né? Tá chegando a comitiva no Galpão Farrapo, grato, tia. Dona Letícia, aquele quebra costela. Califórnia, dele, baile na fronteira. Galpão.

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0: aqui em Diana Macanuda e a das boas, no tranco bagual e galponeiro, tornado da maneira, cavalo da liberdade, coisa bem boa, Califórnia lá de riba para as bandas de Poçoroca, também grato pelo gostado, né? Alô, Thalia, Júnior, Nicole, Vicente, Cid, Buenas, porca veia, como eu digo, indiada, lá do palco do céu, vaneira para três pandeiros,
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0: Orga Véia, tocando por aqui no Galpão. 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
3: Ah, o Galpão Farrapo vai seguindo contigo, Indiada Macanuda.
4: Ixi,
3: grato.
4: Ó, a Indiada tá ligada.
3: Grato, gauchada, buena, uma barbaridade, vamos pro bailante. É coisa boa, né? Como sempre, pra fazer um costado, já tá chegando a noite campeira com a estação Pandangueira, é? Vai bufar na radiola, índio, velho, tô te dizendo, tchê. Companhia do Gaitaço, Pandangueiro, tá chegando no rádio.

0: Companhia do Gaitaço. Alô, Santa Catarina, Campina da Alegria, CTG, Espora de Prata. Buenas, uma barbaridade grato. Eleandro Luz, assim, ó, do Miga inteiro. É nesse treino, bebê.
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1: Estação Fandangueira, Noite Campeira. Ainda agora para fechar o nosso chasque por aqui para Maiara, Larissa, Carolina, José, Índio Velho, seu Ivan Miguel, dona Beatriz Pimentel e o Guilherme Fernando Grato. Fechando mais um programa e, aliás, mais uma semana, né? Grato vivente, é sexta-feira, que o saldo seja positivo na semana. É ou não é? Mas se não foi muito bom, lembre-se, nada como um dia após o outro vivente, né? Fé é tudo que se precisa pelo nosso patrão celestial lá de Riva, na Estância Maior, para dizer que um novo dia vem por aí te dar a oportunidade de buscar e realizar aquilo que tu almejas, vivente, né? Para ti e pros teus apamilhados, tá certo? Os Pacholas bate casco, meu cavalo, é o tranco que fica para todos nossos abarbalados por aqui do galpão. Buenas, indiada, e até o próximo programa, tchê. Pega aí o grande velho.

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3: Entre junho e julho foram confirmados 21 casos de sarampo no estado de São Paulo.
4: Neste fim de semana, o ministro da Saúde, Alexandre Padilha, esteve no estado, em Grajaú, acompanhando a vacinação contra a doença.
3: E comentou que o reforço na imunização visa prevenir a circulação e a transmissão do sarampo.
5: Em 2026, nós já temos aqui na cidade de São Paulo cerca de 20 casos também com relação de importados, são cepas que circularam nos Estados Unidos e no Canadá, e esse esforço é para manter esse bloqueio, para não permitir que aconteça em São Paulo em 2026, o que aconteceu em 2019, quando começou um surto assim e se propagou para ter 20 mil casos de sarampo em 2019. Naquele momento o Brasil perdeu o certificado de livre do sarampo. Reconquistamos o certificado em 2024 e queremos manter São Paulo, o estado de São Paulo e o Brasil livre do sarampo.
4: Para crianças de 6 a 11 meses, a dose aplicada durante a estratégia é considerada dose zero e não substitui as doses previstas no calendário nacional de vacinação aos 12 e aos 15 meses.
3: Para as demais idades, os profissionais de saúde verificam a necessidade de vacinação de acordo com a faixa etária e a situação vacinal de cada pessoa.
4: A cada hora, mais de 1000 vidas são perdidas devido às doenças cardiovasculares em todo o mundo, segundo a Organização Mundial de Saúde.
3: Estima-se que cerca de 18 milhões de pessoas morrem anualmente em decorrência de condições que afetam o sistema circulatório.
4: De acordo com a Sociedade Brasileira de Cardiologia, o Brasil ocupa o nono lugar em número de mortes cardíacas.
3: E hoje, 17 de agosto, marca o início da Semana da Saúde Vascular, que promove conscientização, prevenção e diagnóstico precoce.
6: Seu Manuel Arruda da Silva tem 80 anos. Quando precisou ser atendido para tratar de um ferimento, descobriu um grave comprometimento na circulação. Uma cirurgia vascular conseguiu inicialmente melhorar o fluxo de sangue, mas a amputação da perna direita acabou sendo inevitável. Hoje, 8 meses depois, seu Manuel agradece pela vida.
7: Eu estou aqui ainda. Estou aí com na história.
6: Histórias como a de seu Manuel Arruda ajudam a explicar por que as doenças que comprometem a circulação continuam sendo um importante problema de saúde pública. Elas estão entre as principais causas de morte no país. Muitas dessas condições se desenvolvem de forma silenciosa. Por isso, a prevenção e o diagnóstico precoce são fundamentais para reduzir complicações e salvar vidas. O cirurgião vascular do Hospital Universitário de Brasília, Paulo Saad, alerta para hábitos e cuidados que podem prevenir doenças vasculares.
8: Controlar a glicemia, controlar a pressão, controlar as gorduras no sangue e cessar o tabagismo.
6: O aposentado Humberto dos Santos, de 62 anos, sofreu um infarto em 2022. Após o episódio, teve um AVC que comprometeu a fala e os movimentos. Desde então, faz tratamento no Hospital Universitário de Brasília. O filho, Leandro dos Santos, que o acompanha no tratamento, fala sobre um vício que colaborou para agravar o quadro de doenças cardiovasculares de seu Humberto.
9: Ele sempre foi fumante, né?
10: E aí vocês acham que a causa principal foi essa?
9: Creio que seja, né? Cigarro.
6: O especialista Paulo Saad fala sobre alguns sinais que indicam que é hora de procurar um médico.
8: Um paciente que caminha uma curta distância e já começa a ter dor, aquele paciente que faz o esforço e tem dor no peito. Então esses sinais significam que o músculo que está trabalhando, se você tem uma obstrução da circulação, esse oxigênio não chega na quantidade necessária, esses pacientes precisam procurar ajuda urgentemente.
6: A informação é uma aliada dos pacientes na hora de reconhecer sintomas precoces, procurar atendimento no momento certo e adotar medidas que melhoram a qualidade de vida. Por isso, na semana de 17 de agosto, é comemorada a Semana da Saúde Vascular, período dedicado à conscientização sobre doenças que afetam o sistema circulatório. Reportagem Luciana Colares de Holanda.
3: Hoje também é Dia do Patrimônio.
4: A data foi criada para marcar a importância de preservar a arte, a cultura e a história que estão por trás de tantas tradições brasileiras.
3: O patrimônio pode ser material, como conjuntos de casarões históricos ou determinados prédios e igrejas, ou imaterial, quando está ligado a festas tradicionais, por exemplo.
4: Hoje, mais cedo, eu conversei com o presidente do Instituto do Patrimônio Histórico e Artístico Nacional, Davidson Guzmão, sobre a preservação e a conservação dessa memória coletiva. Acompanhe. Presidente Davidson Guzmão, bem-vindo à Voz do Brasil, para a gente falar de história, cultura, nesse Dia do Patrimônio, né? Eu queria que o senhor começasse, então, explicando por que que a gente precisa de um dia para marcar esse tema e quais são as provocações que essa data faz.
11: Mariana, primeiro quero dizer que é um prazer estar aqui para a gente falar de algo que é tão importante para o reconhecimento da diversidade cultural brasileira, que é o patrimônio cultural. Uma das nossas principais atribuições e competências é a ampla divulgação e promoção do patrimônio cultural, exatamente para que essa diversidade seja reconhecida, não só pelo Estado, mas que ela seja reconhecida e percebida também pela sociedade. E é por isso que a gente tem um dia dedicado ao patrimônio cultural, o dia 17 de agosto, que é um dia que foi escolhido em razão do nascimento, a data de aniversário de Rodrigo Melo Franco de Andrade, que foi o primeiro presidente do IPHAN e que ficou 30 anos ficou 30 anos fazendo a gestão do IPHAN e que foi a pessoa que inaugurou um sistema de proteção de patrimônio cultural no Brasil. Então, esse a justificativa, vamos dizer assim, é por causa, né, do nascimento de Rodrigo Melo Franco, que a gente tem o dia 17 de agosto escolhido, mas é sobretudo por conta da importância do patrimônio na vida das pessoas no dia a dia.
4: Agora, as celebrações vão se prolongar ao longo de todo esse mês. Qual é o tema desse ano e o que está previsto na programação?
11: Esse ano o tema é patrimônio criativo, inclusão produtiva, trabalho e renda. Exatamente para marcar uma dimensão do patrimônio cultural, que é a dimensão da cidadania e da produção de renda, da possibilidade de trabalho e renda para pessoas que vivem do patrimônio cultural. Vou dar um exemplo. O ofício de paneleiras lá em Goiabeiras, um bairro lá no Espírito Santo, né, em que a gente tem um bem cultural que é o ofício de paneleiras, um saber tradicional relacionado ao fazer a panela, né, que é produzida, uma panela de barro que é produzida onde é feita a famosa moqueca capixaba.
4: Aquela panela tradicionalíssima de fazer a moqueca capixaba, né?
11: Exatamente. E que tem uma dimensão, uma relação muito direta com o mercado, que, portanto, afere renda, né? Ofere renda para aquelas paneleiras. Então, esse é um exemplo importante, mas a gente tem vários outros, né, de pessoas, de detentores que vivem diretamente do patrimônio cultural, de centros históricos que são dinamizados a partir do patrimônio que é reconhecido, desse centro histórico que é reconhecido em algumas das nossas cidades no país.
4: E aí a gente tem uma programação prevista, as pessoas podem checar essa programação onde, como é que funciona?
11: Isso, a gente tem uma programação em todos os estados do Brasil, nós teremos atividades. Essa programação ela está disponível no portal do IPHAN, www.iphan.gov.br. Quem quiser acessar e ver o que vai estar acontecendo no seu estado, pode acessar a programação lá no portal do IPHAN na internet.
4: Lembrando aqui que IPHAN se escreve com PH, né?
11: Exato.
4: Que é Instituto do Patrimônio Histórico e Cultural. Presidente, no próximo ano também vamos ter outra celebração importante, que são os 90 anos do IPHAN, né? Quais são os principais desafios que ainda permanecem em relação à preservação do patrimônio?
11: Isso, ano que vem o IPHAN completa 90 anos e nós estamos aí pensando numa série de atividades e programação que deve ocorrer ao longo do ano todo. Em termos de desafios, a gente tem vários desafios, porque o patrimônio cultural ele se relaciona com o dia a dia das pessoas, com o dia a dia das cidades. E aí eu posso aqui, acho que nomear dois. Um que está na ordem do dia e que a gente tem de discutido muito é no que a gestão do patrimônio se relaciona, por exemplo, com as mudanças climáticas, né? Então, o aumento da intensidade de chuvas, das temperaturas, como que isso se relaciona com o patrimônio cultural na gestão dos centros históricos, que cuidados nós devemos ter e como nós devemos pensar ações de prevenção, adaptação e mitigação a essas mudanças climáticas. Esse é um desafio que está na nossa ordem do dia e que nós estamos pensando como tratar desse enfrentamento às mudanças climáticas no âmbito da gestão do patrimônio cultural. Um outro desafio é aquele que, na verdade, é um desafio e é, ao mesmo tempo, diretriz para a gestão do patrimônio cultural, que é a gestão compartilhada. Então, a articulação com estados e municípios, a articulação com a sociedade civil organizada para a gestão do patrimônio, para que essa gestão, ela, de fato, ela seja compartilhada entre os órgãos de poder público e a sociedade.
4: Pois é, e é importante que a sociedade mesmo se envolva, né, presidente, nesse tema, cobre a preservação do patrimônio na sua cidade, no seu estado. Como que é possível fazer isso?
11: Bom, hoje a gente tem a participação social como um princípio que atravessa a maioria das políticas públicas no Brasil, inclusive a de patrimônio cultural. Então, hoje, a sociedade, as pessoas podem procurar os órgãos de patrimônio de sua cidade, do seu estado, podem procurar o IPHAN tem representação, tem superintendências em todos os estados, e podem procurar também as instâncias de controle social que trabalham com patrimônio cultural, os conselhos de cultura e, em alguns casos, os próprios conselhos de patrimônio que existem nos municípios e nos estados.
4: Lembrando, né, presidente, que até para deixar um pouco mais palpável para as pessoas, quando a gente fala de patrimônio, a gente está falando tanto daquele casarão histórico, aquele prédio antigo, aquela igrejinha, mas também do fazer cultural muito típico. Tudo isso é dever nosso, como sociedade, ajudar a preservar, né? O senhor mencionou aí as paneleiras, por exemplo. Tudo isso é patrimônio e é dever da sociedade proteger, né?
11: Exato, é tudo isso e muito mais. Na verdade, a gente faz uma divisão entre patrimônio material e imaterial, mas quando a gente está falando de patrimônio, a gente está falando de valor, na verdade, sobretudo, né? Então, é importante a gente entender que o patrimônio material, as edificações, as obras de arte, elas são reconhecidas e entendidas como integrantes da nossa identidade, como elementos que ajudam a compreender a nossa história, as várias memórias e identidades que existem no país, porque são atribuídos valores a essas coisas. Da mesma maneira, as várias celebrações, os conhecimentos tradicionais, os fazeres, os saberes, né, lugares que são importantes, né, para a compreensão das memórias dos vários grupos formadores da sociedade brasileira, para usar o termo da Constituição, também são importantes. É o chamado patrimônio imaterial.
4: É isso aí. Nós conversamos com Davidson Guzmão, presidente do Instituto do Patrimônio Histórico e Artístico Nacional. Falei errado mais cedo. Instituto do Patrimônio Histórico e Artístico Nacional. Muito obrigada, presidente, pela sua entrevista aqui à Voz do Brasil.
11: Obrigado, Mariana. A gente está à disposição da Voz do Brasil e de todos os brasileiros para conversar sobre o patrimônio. Essa é a nossa função, o nosso métier e é, sobretudo, a nossa alegria.
3: Concursos federais têm novas nomeações e convocações.
4: As medidas publicadas no Diário Oficial da União contemplam aprovados nas duas edições do Concurso Público Nacional Unificado e no Comando do Exército.
3: Todas as nomeações foram homologadas antes do início do período de defesa eleitoral.
4: Para o CPNU2, estão autorizadas 69 nomeações de candidatos de nível superior. E para a primeira edição do CPNU, são 40 vagas de contratação temporária.
3: Quem está na lista de espera do primeiro concurso público unificado deve realizar uma nova manifestação de interesse entre os dias 24 de agosto e 4 de setembro pelo aplicativo SouGov ou pela versão web do serviço mediante login.
4: Quem não se manifestar no prazo será excluído do banco de candidatos aprovados em lista de espera de todos os cargos do CPNU1, inclusive para fins de contratação temporária.
3: Abertas as inscrições para o selo Patrocinadores do Futuro 2026.
4: Uma iniciativa que pretende reconhecer a contribuição de empresas e entidades para a promoção, para a

0: Agora, notícias do Poder Judiciário.
1: Poder Judiciário inicia a 33ª semana Justiça pela Paz em Casa.
2: Para STJ, prisão em flagrante de mãe em estado diverso da morada dos filhos não impede concessão de regime domiciliar.
1: TSE inaugura o Centro de Divulgação das Eleições 2026, o CDE.
2: Boa noite, eu sou o Arthur Filho.
1: E eu sou Walter Lima.
2: A partir de hoje até sexta-feira, 21 de agosto, o Poder Judiciário Brasileiro se mobiliza na 33ª semana Justiça pela Paz em Casa.
1: Coordenada pelo CNJ, em parceria com os Tribunais de Justiça estaduais, a iniciativa promove mutirões de julgamentos e audiências para dar rapidez aos processos de violência de gênero, além de realizar ações de conscientização em todo o país. Carolina Chaves.
3: A campanha é realizada 3 vezes ao ano, nos meses de março, agosto e novembro. O foco é fortalecer a política judiciária no combate à violência doméstica e familiar contra a mulher. Segundo o presidente do STF e do CNJ, ministro Edson Fachin, esta semana, mais uma vez em todo o Brasil, os tribunais de justiça prepararam programações especiais.
4: Será o nosso esforço concentrado de julgamentos, de audiências e mutirões voltados à proteção de mulheres em situação de violência. Os números nos impactam. Os números mostram um judiciário que tem pressa.
3: Na última edição, realizada em março deste ano, foram proferidas mais de 16 mil sentenças, realizadas mais de 10 mil audiências e concedidas 11.648 medidas protetivas de urgência.
2: O fato de uma mãe ser presa em estado diferente de onde filhas menores residem não impede por si só a concessão da prisão domiciliar.
1: Essa conclusão é do STJ, Fátima Uchoa.
5: Durante viagem de ônibus interestadual, a mulher foi presa em flagrante e teve a prisão preventiva decretada após serem encontradas drogas na mochila dela. A defesa informou que a mulher era mãe de 2 meninas menores de 12 anos e pediu a prisão domiciliar. O Tribunal de Justiça do Paraná negou o pedido porque as crianças já estavam com a avó em outro estado. Mas no voto que prevaleceu na sexta turma do STJ, o ministro Og Fernandes explicou que mesmo com a gravidade da acusação e a expressiva quantidade de droga apreendida nesse caso, essas circunstâncias isoladamente não impedem o regime domiciliar.
2: O Tribunal Superior Eleitoral inaugurou hoje o Centro de Divulgação das Eleições 2026, o CDE.
1: O espaço instalado no TSE em Brasília foi preparado para atender aos profissionais de imprensa envolvidos na cobertura das eleições de outubro deste ano. Rimac Souto.
6: A inauguração foi feita pelo presidente do TSE, ministro Cássio Nunes Marques.
7: A ideia é que o Centro de Divulgação das Eleições seja mais do que um espaço de trabalho para os profissionais que acompanharão as eleições. O objetivo é que se torne um ambiente de diálogo aberto com a Justiça Eleitoral, em que a transparência e o acesso à informação não encontrem quaisquer obstáculos. O trabalho realizado por vocês, jornalistas, de dentro e de fora do país, é essencial para que a sociedade tenha acesso a informações corretas e contextualizadas sobre o processo eleitoral. Nunca é demais sublinhar que uma imprensa livre e participativa é sinônimo de democracia. A Justiça Eleitoral tem na imprensa uma aliada por compartilhar com ela a paixão pela democracia e pela informação de qualidade.
6: Ao inaugurar o CDE, o ministro também lançou a campanha Eleições 2026, Coisa de Pele.
2: Comissário de bordo demitido por se recusar a tomar a vacina contra a Covid-19 deve receber as verbas rescisórias.
1: O TST entendeu que ele tinha uma justificativa médica para não se vacinar. Simone Moura.
8: O comissário da Gol foi demitido por justa causa em novembro de 2021 durante a pandemia. Ele disse que não tomou a vacina porque tinha risco elevado de trombose. Inclusive, apresentou o laudo médico que indicava a contraindicação à vacinação. Mas a empresa alegou que o atestado não tinha respaldo científico. A justa causa foi mantida na primeira instância, mas o Tribunal Regional do Trabalho do Rio de Janeiro afastou a punição. No TST, ao analisar recurso

0: da Gol, o entendimento é que a recusa à vacina pode, em tese, ser considerada ato de indisciplina ou insubordinação.
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1: A você uma boa noite.
2: E até amanhã.
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1: Eu sou Paula Groba.
2: E eu sou Ricardo Nakaoka.
1: E estes são os destaques de hoje do Jornal do Senado, que começa agora.
2: Senado terá esforço concentrado e fim da escala 6x1 pode entrar na pauta.
1: Avança projeto que prevê biometria de recém-nascidos para evitar troca e tráfico de bebês.
2: Instalada comissão sobre MP que amplia crédito para motoristas.
1: Boa noite.
2: Boa noite.
1: Mesmo com as campanhas eleitorais em curso, o Senado vai manter a agenda de votações. O presidente do Senado, Davi Alcolumbre, convocou os parlamentares para um novo esforço concentrado de 31 de agosto a 4 de setembro.
2: Entre os temas que podem ser analisados está o fim da escala de trabalho 6x1. Os detalhes com a repórter Raíssa Abreu.
3: Os senadores e senadoras voltam a se reunir para votar temas prioritários na semana de 31 de agosto a 4 de setembro. O anúncio foi feito pelo presidente Davi Alcolumbre. Na pauta, o fim da escala de trabalho 6x1, a PEC da Segurança Pública e a criação da Política Nacional de Minerais Críticos e Estratégicos.
4: Então eu decidi, como presidente do Senado, que uma semana seria semipresencial e a outra semana de esforço concentrado presencial. Então eu queria que os gabinetes fossem avisados, as assessorias avisadas, para que no próximo esforço concentrado nós estejamos todos aqui presentes no plenário, se for possível, os 81 senadores.
3: Essa é a segunda data de esforço concentrado de votações do segundo semestre. Na primeira, de forma semipresencial, foram votados, por exemplo, o projeto que cria o Programa de Desenvolvimento da Indústria de Fertilizantes e uma medida provisória que socorreu vítimas de desastres naturais. Esforço concentrado é como se chamam as reuniões centralizadas em períodos curtos, na tentativa de votar projetos urgentes, apesar do período eleitoral, quando os parlamentares estão em campanha em seus estados. Esse ano, 2/3, ou 54 das vagas do Senado estão em disputa. Para saber mais sobre a função do Senado e dos senadores e senadoras, visite o especial Eleições 2026 da Agência Senado em senado.leg.br.
1: A troca de bebês e o tráfico de crianças são riscos que podem ser evitados com mais segurança e identificação nas maternidades. Um projeto aprovado pela Comissão de Constituição e Justiça prevê a coleta de dados biométricos do recém-nascido logo após o parto.
2: A medida busca garantir a identificação segura do bebê e dar mais proteção às famílias. Os detalhes com o repórter Bruno Lourenço.
5: Pelo texto, o procedimento de identificação biométrica deverá registrar as impressões digitais da mãe e a dos pés do bebê. Essas informações constarão da declaração de nascido vivo. A relatora, senadora Roberta Scioli, do Republicanos de Roraima, defendeu a medida.
6: A exigência de vinculação individualizada e rastreável entre a identificação biométrica da mãe e do recém-nascido, destinada a assegurar a autenticidade, identificação e a integralidade das informações registradas.
5: A senadora doutora Eudócia, do PSDB de Alagoas, reforçou que a iniciativa aumenta a segurança do registro civil e previne a troca, o roubo, as adoções irregulares e o tráfico de bebês.
7: E aí nós iremos mudar a história dos nossos recém-nascidos para não terem o risco de serem trocados ou de ser confundido contra o bebê, enfim, de ter algum tipo de fraude.
5: A proposta passará por um turno suplementar de votação na CCJ antes de poder seguir diretamente para análise da Câmara dos Deputados.
1: O presidente da Comissão de Relações Exteriores defendeu um acordo para evitar uma escalada comercial com os Estados Unidos. Isso porque uma disputa comercial pode ter impactos diretos na economia e nas relações entre os dois países.
2: Diante do novo tarifaço americano, o governo brasileiro abriu um processo de reciprocidade e o Senado acompanha as negociações. O repórter Pedro Pincer tem mais informações.
8: O governo brasileiro anunciou a abertura formal do processo para avaliar se o tarifaço dos Estados Unidos contra exportações nacionais será respondido com base na lei da reciprocidade econômica, que é um novo mecanismo da legislação brasileira para disputas comerciais. O Palácio do Planalto informou que o procedimento foi iniciado a partir do compartilhamento do pedido pela Secretaria Executiva da Câmara de Comércio Exterior com os demais integrantes do seu Comitê Executivo de Gestão. O consultor legislativo do Senado, Marcos Túlio Bezerra, lembrou que o Brasil pode pôr sobre a mesa pautas essenciais para os Estados Unidos, como direitos autorais que afetam as big techs e patentes de medicamentos.
9: Então, se com a ameaça das medidas, a possibilidade de adoção das contramedidas aqui pelo governo brasileiro, o governo já consiga ser bem sucedido em retomar a negociação, a gente já considera que a lei vai ter um sucesso.
8: Em nota, o presidente da Comissão de Relações Exteriores, senador Nelsinho Tradi, do PSD de Mato Grosso do Sul, afirmou receber com atenção a decisão do Poder Executivo. Para o senador, o Brasil precisa estar preparado para agir quando necessário, sem esquecer que as relações bilaterais com os Estados Unidos ocorrem há mais de 200 anos e que todas as possibilidades de entendimento devem ser buscadas antes de uma escalada comercial.
1: Quem trabalha ao volante, o veículo é ferramenta de trabalho e fonte de renda. Mas na hora de trocar o carro ou renovar a frota, o acesso ao crédito pode ser um obstáculo.
2: Para facilitar esse financiamento, o Congresso vai analisar uma medida provisória sobre o tema. A senadora Leila Barros foi eleita presidente da comissão mista, que vai examinar a proposta. A reportagem é de Marcela Cunha.
10: A senadora Leila Barros, do PDT do Distrito Federal, destacou que o texto foca em uma categoria que hoje reúne mais de 2 milhões de brasileiros, motoristas de aplicativo, taxistas, entregadores e motofrentistas. Esses trabalhadores dependem de seus veículos diariamente, mas esbarram na burocracia dos bancos na hora de financiar um novo modelo. Ao assumir a presidência da comissão mista, a senadora Leila ressaltou que a falta de crédito acessível acaba penalizando quem mais trabalha.
11: Quem trabalha por aplicativo sabe como é difícil chegar ao sistema financeiro apresentando uma renda variável e conseguir crédito com juros e prazos razoáveis. Muitas vezes, o resultado é continuar trabalhando com um veículo antigo e compromete uma parcela cada vez maior da renda do trabalhador.
10: Para facilitar os financiamentos, a medida provisória prevê o uso de recursos do Fundo de Investimento em Infraestrutura Social e a criação de mecanismos de garantia pública. Além de gerar renda, a proposta foca em cidades sustentáveis, incentivando frotas de baixo carbono e pontos de recarga de baterias. A relatora será a deputada Amanda Gentil, do Progressistas do Maranhão.
12: Eleições 2026.
1: Em 2026, o eleitor vai às urnas para escolher quem vai representar seu estado ou Distrito Federal no Senado. Mas, afinal, o que faz um senador? Além de participar da criação e da revisão das leis, ele tem a missão de fiscalizar o governo federal e exercer atribuições exclusivas do Senado.
2: A reportagem de Yasmin Rodrigues explica como funciona esse trabalho e por que o Senado tem um papel central na democracia brasileira.
13: O Senado Federal é uma das duas casas do Congresso Nacional e representa os estados e o Distrito Federal. Senadores e deputados federais apresentam, discutem e votam propostas que podem virar lei. O Senado também tem o chamado papel revisor. Depois de aprovada em uma das casas, a proposta é analisada pela outra, que pode fazer mudanças antes da aprovação final. Para o presidente do Senado, Davi Alcolumbre, o trabalho dos parlamentares é uma responsabilidade de todos.
14: Isso não é uma missão de um homem, nem de uma mulher, nem da mesa diretora. Isso é a missão dos 81 senadores, de todos os partidos constituídos no Brasil, de 513 deputados federais e deputadas, porque só a união pode transformar verdadeiramente a vida das pessoas.
13: Senadores e deputados também têm a função de fiscalizar o Poder Executivo. Isso significa acompanhar as ações do governo federal, avaliar políticas públicas, analisar as contas da Presidência da República e criar CPIs. Mas o Senado tem atribuições que são exclusivas da Casa. Uma delas é aprovar as autoridades indicadas pelo Presidente da República, como ministros dos tribunais superiores, o Procurador-Geral da República, diretores do Banco Central e embaixadores. Outra é autorizar operações de crédito da União, dos estados, do Distrito Federal e dos municípios. E, por fim, o Senado é responsável por julgar o presidente da República em um processo de impeachment, depois que a Câmara dos Deputados autoriza a abertura do processo.
2: Trabalhos técnicos de Eliseu Caires, o Jornal do Senado fica por aqui. Acompanhe agora as notícias da Câmara dos Deputados. Boa noite.
1: Boa noite e até amanhã.
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16: Câmara aprova diretrizes para desenvolvimento do futebol feminino.
17: Deputados reduzem a carga tributária para resseguradoras nacionais.
16: Parlamentares regulamentam a profissão de conservador-restaurador.
18: Boa noite. Avança na Câmara a proposta que regulamenta a profissão de conservador-restaurador de bens culturais. A medida era uma demanda histórica da categoria, como informa a repórter Paula Bittar.
19: A Comissão de Constituição e Justiça da Câmara aprovou uma proposta que regulamenta o exercício das profissões de conservador-restaurador de bens culturais e de técnico em conservação-restauração de bens culturais. De acordo com o texto aprovado, poderá atuar como conservador-restaurador de bens culturais móveis e integrados quem tiver diploma de curso superior na área, reconhecido pelo Ministério da Educação ou expedido por instituição estrangeira e revalidado no Brasil, ou mestrado ou doutorado na área expedido por instituição brasileira reconhecida pelo Ministério da Educação ou por instituição estrangeira e revalidado no Brasil, desde que tenha elaborado dissertação ou tese em tecnologia da conservação e restauração de bens culturais móveis e integrados e comprove pelo menos 5 anos de atividades técnicas e científicas próprias do campo. Também poderão exercer a profissão aqueles com diploma de outros cursos superiores que exerçam atividades na área há pelo menos 5 anos até a data de publicação da lei e os que tenham concluído até a data de publicação da lei curso de especialização na área observada a carga horária mínima exigida pelo Ministério da Educação. Entre as atribuições do conservador restaurador de bens culturais móveis e integrados estão realizar procedimentos de conservação e restauração em bens culturais, ministrar aulas relacionadas ao tema, desenvolver e coordenar projetos e pesquisas científicas sobre o tema e elaborar laudos técnicos, orientar e supervisionar acondicionamentos e acompanhar o transporte de obras de valor histórico, artístico e cultural como courier. Já para atuar como técnicos em conservação e restauração de bens culturais móveis e integrados, é preciso ter curso de educação profissional técnica de nível médio na área, no Brasil ou no exterior e revalidado no país, ou então atuar na atividade comprovadamente há mais de 5 anos e não possuir escolaridade técnica exigida até a data da publicação da lei. Entre as atribuições desse profissional estão realizar exame técnico do estado de conservação de bens culturais móveis e integrados e auxiliar em eventos como seminários e exposições sobre o tema. Entre os deveres e responsabilidades do conservador, restaurador e do técnico estão assumir apenas trabalhos que possam realizar com segurança dentro dos limites de sua formação, não utilizar produtos, materiais e procedimentos técnicos que ponham em risco à integridade do bem cultural e na compensação de acidentes ou perdas não encobrir ou modificar o que existe do original, de modo a não alterar suas características e condições físicas após o evento. A autora do projeto, deputada Fernanda Melchiona, do PSOL do Rio Grande do Sul, considerou a aprovação uma vitória para os profissionais e para as universidades. Segundo ela, os profissionais pleiteiam essa legislação.
20: Eles tinham apresentado essa iniciativa com então o deputado Chico Alencar, que nesse ano não exerceu seu mandato federal. E eu apresentei, portanto, esse projeto, que depois foi qualificado pelas contribuições das universidades que têm o curso, como é o caso da UFPEL, na Universidade Federal do Pará, conhecendo a formação e o trabalho, que contribui enormemente para a preservação de bens culturais, o nosso patrimônio, a valorização da carreira, o incentivo à formação técnica, se aproxima de padrões internacionais, né, de conservação e restauração.
19: A proposta considera bem cultural móvel o objeto de natureza artística, histórica, documental, científica e tecnológica. Isso abrange obras de arte, documentos, artefatos arqueológicos, etnográficos e de cultura popular e elementos paleontológicos de ciências naturais, científicos e tecnológicos, possíveis de serem deslocados ou transportados. Já o bem cultural integrado está vinculado à superfície construída de um bem imóvel ou da natureza. Isso inclui pinturas artísticas ou decorativas, retábulos, esculturas, ourivesaria, cerâmica, azulejaria, estuques, relevos, elementos decorativos e tecnologias que envolvam os elementos construtivos e os materiais de construção empregados nas vedações, revestimentos e acabamentos. A proposta que regulamenta o exercício das profissões de conservador, restaurador de bens culturais e de técnico em conservação, restauração de bens culturais segue agora para o Senado, a menos que haja recurso para votação antes pelo plenário da Câmara. Da Rádio Câmara, de Brasília, Paula Bittar.
15: Educação.
21: Beto Preto, do PSD, exalta a expansão dos cursos de medicina nas universidades estaduais do Paraná. O deputado cita a criação do curso de medicina em Apucarana e o lançamento da graduação no campus da Unespar, em Paranavaí, além do curso de enfermagem em Paranaguá.
18: Na opinião de Beto Preto, a ampliação das vagas em cursos da área de saúde contribui para a formação de profissionais que atuarão no Sistema Único de Saúde. O parlamentar reforça que as graduações são gratuitas e oferecem oportunidades para estudantes da rede pública.
15: Saúde.
21: Paulo Soares, do Podemos de São Paulo, apresentou projeto que visa descentralizar e regionalizar os serviços do SUS, usando estruturas hospitalares atualmente desocupadas em cidades menores para ampliar atendimentos e reduzir mortes em filas de espera.
18: Paulo Soares cita a cidade de Bauru como exemplo, com a morte de 1.123 pacientes à espera de leitos nos últimos 5 anos. O congressista cobra mais atenção do governo federal às regiões interioranas, com a disponibilização de profissionais e equipamentos.
15: Previdência.
21: Rodrigo Hollenberg, do PSB do Distrito Federal, apresentou projeto que amplia o acesso ao benefício de prestação continuada. A proposta eleva para meio salário mínimo por pessoa o limite de renda familiar e permite descontar gastos com alimentação especial, medicamentos e terapias.
18: Rodrigo Hollenberg também defende a regulamentação da avaliação biopsicossocial. Ele sustenta que a medida é necessária para garantir o acesso efetivo das pessoas com deficiência aos benefícios previstos em lei.
21: Dani Cunha, do PL do Rio de Janeiro, defende projeto que permite a pais ou responsáveis por crianças e adolescentes com deficiência trabalhar sem perder o benefício de prestação continuada. Pela proposta da deputada, a remuneração de até 10 salários mínimos não entraria no cálculo da renda familiar.
18: Dani Cunha afirma que a regra atual desestimula o retorno ao mercado de trabalho, especialmente de mãe solo, já que qualquer aumento de renda pode resultar na perda do benefício da criança. Ela acrescenta que o texto também autoriza a dedução de despesas com o tratamento da deficiência.
15: Comissões.
21: Luiz Lima, do Novo, do Rio de Janeiro, destaca os resultados da CPMI do INSS na investigação de descontos indevidos em aposentadorias. De acordo com o deputado, a comissão ajudou a identificar operadores financeiros, servidores e entidades suspeitas de participação nas fraudes.
22: A gente teve a felicidade de mostrar para o Brasil, ser um facilitador até para a Polícia Federal e para o STF, das pessoas envolvidas. Servidores do próprio INSS, operadores financeiros, recebedores de propina, sindicatos de fachada. Então a gente tem mais de 20 pessoas hoje presas e percebeu o quanto o brasileiro dispõe de tempo e de inteligência para fraudar, para enganar.
18: Luiz Lima acrescenta que 3 entidades investigadas teriam desviado mais de 6 bilhões de reais de aposentados, com descontos mensais que chegavam a R$50. Na avaliação do deputado, a CPMI contribuiu para recuperar recursos e dificultar a repetição das fraudes.
15: Segurança Pública.
21: Bongás, do PT Gaúcho, defende a aprovação de projeto que criminaliza a misoginia, entendida como ódio ou discriminação contra mulheres por sua condição de gênero. O deputado pondera que esse tipo de conduta alimenta a violência e viola a dignidade das mulheres.
18: Bongás pede que a Câmara vote logo a proposta, já aprovada pelo Senado. O parlamentar rejeita a ideia de que o projeto promova censura contra homens, mas diz que o objetivo é responsabilizar quem incentiva ou dissemina práticas de discriminação contra as mulheres.
21: Roberto Monteiro Pai, do PL do Rio de Janeiro, agradece a aprovação de uma moção de louvor ao filho Gabriel Monteiro na Comissão de Segurança Pública. Segundo o deputado, a homenagem reconhece a atuação do ex-vereador no combate à criminalidade.
18: Roberto Monteiro Pai também destaca o trabalho da policial civil do Distrito Federal, Deise Andrade, no enfrentamento ao feminicídio e à violência sexual contra crianças. O parlamentar ressalta a importância das ações de combate à violência contra as mulheres.
15: Economia.
21: A Câmara aprovou um projeto que reduz tributos pagos por empresas resseguradoras nacionais. O repórter Marcelo Lascher nos conta quais as medidas propostas.
0: O plenário da Câmara aprovou o projeto que reduz a carga tributária para resseguradoras nacionais. Resseguradoras são empresas que assumem parte dos riscos das seguradoras. Elas são responsáveis por uma espécie de seguro do seguro, usado principalmente em operações de grande valor ou com potencial para gerar perdas elevadas. O principal benefício proposto pelo projeto é a redução da alíquota da Contribuição Social sobre o Lucro Líquido, a CSLL, que hoje é de 15% e passa a ser de 9%. A proposta foi apresentada pelo deputado Isnaldo Bulhões Júnior, do MDB de Alagoas, com a justificativa de que as resseguradoras nacionais perderam o mercado a partir de 2019, com a eliminação de restrições à atuação de resseguradores estrangeiros. Segundo Isnaldo Bulhões Júnior, as resseguradoras estrangeiras não recolhem no Brasil CSLL e Imposto de Renda sobre Pessoa Jurídica, como as nacionais. Por isso, o projeto também isenta as empresas brasileiras de um adicional do imposto de renda. O projeto recebeu parecer favorável do relator, deputado Fernando Monteiro, do PSD de Pernambuco, mas não teve apoio do governo, como explicou o deputado Ayrton Faleiro, do PT do Pará.
3: Nós estamos tratando de um projeto que ele traz implicações financeiras, ordenamento de despesa, impactos nas finanças. Nós estamos numa reta final de governo, que tem um plano econômico em curso, que tem compromissos com a sociedade para fazer entregas. É hora de nós trazermos e aprovarmos aqui coisas que venham trazer impacto financeiro.
0: Para o relator, Fernando Monteiro, a arrecadação pode inclusive vir a aumentar, mesmo com benefício fiscal. Segundo ele, a proposta beneficia as empresas nacionais e pode forçar as estrangeiras a abrirem subsidiárias no país. Já o autor da proposta, Isnaldo Bulhões Júnior, disse que não há prejuízos para a arrecadação.
4: Não há um equívoco, não há nenhum prejuízo, não há nenhum problema. Apenas equaliza a empresa nacional, a empresa brasileira, dentro da concorrência com as empresas estrangeiras.
0: O projeto que reduz a carga tributária para resseguradoras nacional seguiu para análise do Senado. Da Rádio Câmara de Brasília, com informações de Antônio Vital, Marcelo Lascher.
15: Desenvolvimento Regional.
18: Leonardo Gadelha, do Podemos, reivindica o aumento da quantidade de água da transposição do Rio São Francisco destinada à Paraíba. O deputado afirma que o volume previsto atualmente para o estado é insuficiente para atender às demandas da população e do desenvolvimento regional.
21: Leonardo Gadelha argumenta que os canais da transposição comportam uma vazão superior à autorizada pela Agência Nacional de Águas. O parlamentar pede uma revisão da distribuição entre os estados do Nordeste diante do risco de agravamento da seca com a ocorrência de fenômenos climáticos extremos.
15: Transportes.
18: Euclides Petersen, do Republicanos de Minas Gerais, propõe financiar a modernização, ampliação e recuperação de aeródromos públicos de interesse regional. A ideia é criar um programa nacional que use incentivos fiscais para captar recursos de pessoas físicas.
21: Pela proposta, os contribuintes poderiam destinar parte do imposto de renda a projetos aprovados pelo governo. Segundo Euclides Petersen, a medida amplia a conectividade aérea e estimula o desenvolvimento econômico, o turismo e o acesso a serviços públicos no interior.
15: Trabalho.
18: Chico Alencar, do PSOL do Rio de Janeiro, defende a aprovação de um projeto de sua autoria que estabelece o fim dos penduricalhos, que são parcelas adicionais incorporadas aos salários de funcionários dos três poderes e que extrapolam o teto constitucional de R$ 46 mil brutos.
21: O legislador cita que 91% dos magistrados recebem acima do teto e, em sua avaliação, a medida vai combater a desigualdade salarial no país. Chico Alencar também cobra do Senado a aprovação do fim da escala 6x1 como medida de combate à desigualdade social.
18: Daniel Almeida, do PCdoB da Bahia, apoia as reivindicações da Campanha Nacional dos Bancários. O deputado destaca a recomposição dos salários, o reajuste do vale-refeição, a participação nos lucros e melhores condições de trabalho nas agências e no regime remoto.
21: Daniel Almeida também pede mudanças nas regras dos planos de saúde dos bancos públicos. Segundo o parlamentar, alterações normativas dos últimos anos fizeram os bancários arcarem com uma parcela crescente dos custos.
15: Meio ambiente.
18: Delegado Matheus Laiola, do União do Paraná, apresentou o projeto que proíbe a caça esportiva em todo o país. A proposta altera a lei de proteção à fauna e também revoga dispositivos que tratam da regulamentação dessa modalidade de caça.
21: Segundo o delegado Matheus Laiola, a caça esportiva não pode se sobrepor à proteção dos animais e à preservação da biodiversidade. O parlamentar afirma ainda que a medida busca eliminar brechas na legislação e reforçar a proibição de práticas de caça voltadas ao lazer.
5: Esporte.
18: A Câmara aprovou uma política de incentivo ao futebol feminino no país. O repórter Antônio Vital tem mais informações sobre a proposta.
6: A menos de um ano da realização da Copa do Mundo Feminina no Brasil, o plenário da Câmara aprovou o projeto do governo que define diretrizes para o desenvolvimento do esporte no país. O projeto inclui o futebol feminino como prioridade da política pública esportiva nacional, com foco na profissionalização e na equidade de oportunidades. O texto também exige a elaboração de um plano de legado social, esportivo e financeiro da Copa do Mundo da modalidade, prevista para ocorrer entre 24 de junho e 25 de julho do ano que vem em 8 capitais. A proposta prevê que o Ministério do Esporte deverá promover condições favoráveis para o futebol feminino e incentivar a igualdade salarial e a participação de mulheres na gestão do esporte e na arbitragem. O projeto limita a inscrição de atletas não profissionais em competições oficiais. Na principal divisão nacional, o limite será de 4 atletas amadoras por equipe, com redução gradual até alcançar a total profissionalização do esporte. O texto prevê ainda a criação de protocolos para combater a discriminação, a intolerância e a violência contra as mulheres no esporte. A medida abrange atletas, árbitras, treinadoras, torcedoras e demais profissionais. O projeto recebeu parecer favorável da relatora, a deputada Jaque Rocha, do PT do Espírito Santo. Ela acrescentou na proposta diretrizes como a proteção da integridade física e psicológica das jogadoras, o combate ao racismo e à violência. No plenário, o relator foi o deputado Ayrton Faleiro, do PT do Pará, que defendeu medidas de incentivo para a modalidade.
7: Achamos por bem que a gente incentive o futebol feminino. O futebol, na sua essência, ele cumpre uma função de integração, de convívio social. E quando a gente fala de futebol, a gente vem em primeira visão muito o futebol masculino. Mas se a gente for para, inclusive, os interiores de cada um dos nossos estados, nós vamos ver lá um crescente movimento também nos clubes profissionais da participação feminina.
6: Na mesma sessão, a Câmara aprovou o projeto que reconhece o futebol praticado no Brasil como manifestação da cultura nacional. Os dois projetos foram enviados para análise do Senado. Na Rádio Câmara de Brasília, Antônio Vital.
21: Danley de Deus Interrols, do PSD Gaúcho, sugere ao Ministério da Educação medidas para melhorar a formação dos profissionais de educação física para o atendimento de estudantes com deficiência. Ele defende a atualização dos cursos superiores para fortalecer a inclusão.
18: A sugestão de Danley de Deus Interrols também prevê mais atividades práticas, estágios e formação continuada sobre o tema. Ele avalia que a preparação atual é insuficiente e pode deixar professores inseguros para garantir a participação efetiva de alunos com deficiência nas aulas.
21: Termina agora o jornal Câmara dos Deputados, produzido pela Rádio Câmara, com trabalhos técnicos de Wellington Teles e a apresentação de Márcio Aquiles Sardi e Val Monteiro. Boa noite.
18: Uma boa noite para você. Ouça agora o Minuto do TCU.
5: Minuto do TCU.
23: O Tribunal de Contas da União aprovou acordo para resolver conflitos sobre penalidades aplicadas a empresas do setor de produtos de origem animal. São casos de suspensão de atividades e interdição de estabelecimentos.

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1: Olá, tudo bem com você? Tudo certinho, tudo tranquilo por aí, maravilha. Tô chegando com o nosso Hora da Vitória. Uma ótima sexta-feira pra você. Sextou, né, gente? Já com aquele cheirinho de fim de semana no ar. Bem-vindo mais um fim de semana que tá na porta, que tá chegando. Eu sou Luiz Pires e é sempre bom, sempre um prazer, sempre uma alegria estar por aqui comunicando com você, tá? Hoje comemoramos o dia do guarda florestal, hoje 31 de maio de 2026, comemoramos o dia do guarda florestal, parabéns, é isso aí, profissão muito bonita, né? Proteger as nossas florestas, enfim, parabéns. E a gente começa o nosso Hora da Vitória muito bem, trazendo pra cantar pra gente, Kemily Santos, Deus do Amanhã. Nossa Hora da Vitória tá apenas começando.

0: Cícero Oliveira, cantando pra gente, louvor bonito, só Jesus pode salvar. Também passou por aqui cantando Kemily Santos, Deus do Amanhã, abrindo bem o nosso programa, Laraoli, Coração de Jó. E assim, ó, a gente vai pra um breve intervalo, vamos pros nossos apoiadores. Gente, eu volto já, me espera que é bem rapidinho, já eu tô de volta.
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0: Olha, um velho carpinteiro procurou seu patrão e disse: patrão, quero me aposentar. Eu preciso me aposentar, ficar mais tempo com a minha família, ter mais tempo para os meus netos. Eu preciso desse tempo. Então o patrão concordou com tudo, mas disse a ele: olha, eu preciso que antes você faça um serviço para mim. Eu tenho mais uma construção para fazer e essa construção é uma construção muito especial. Então eu preciso que você se disponibilize antes da sua aposentadoria, que você faça para mim esse serviço. Carpinteiro concordou, mas começou a pisar no serviço. Usou material de baixa qualidade. Ele, em pouco tempo, entregou a casa. O patrão se admirou até. E quando ele entregou, o patrão pegou as chaves da casa e disse: olha, a casa é sua. Como eu sei que você não tem casa, eu queria que você construísse a sua casa, para que você passasse o resto da sua vida tranquilo, com a sua família, sem pagar aluguel, sem ter que ficar mudando de casa sempre. É o meu presente para você, antes que você se aposente. O carpinteiro ficou muito triste, porque ele fez um serviço totalmente fora daquilo que ele fazia sempre. Trabalhou a vida toda para os outros, e quando era a vez dele, ele não fez algo que prestasse. Então, esse exemplo também fica pra gente. Quantas oportunidades Deus nos dá de fazer algo bom aqui. E nem sempre a gente faz, né? Nem sempre nós temos aquela coisa de fazer aquilo que realmente é para fazer. Deus todos os dias nos dá uma oportunidade de fazer as coisas de forma diferente. Mas temos sempre que ter em mente que não é só fazer, é fazer para valer e fazer valer a pena.

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2: E aí, como é que você tá? Tá tudo bem? Tudo certinho por aí? Maravilha! Quero aqui te agradecer. Olha, muito obrigado sempre pelo teu carinho, pela tua amizade, pela tua audiência. Onde quer que você esteja, com quem quer que esteja, tudo de bom pra você. Deus abençoe hoje sempre. Pra você que tá de aniversário hoje, meus parabéns, muitas felicidades, muitos anos de vida. Desejo que o nosso Papai do Céu te cubra sempre com muita paz, com muito amor e, é claro, com muita saúde também. Tudo de bom pra você hoje e sempre, tá? Vamos agora com o nosso Salmo Diário.
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3: Salmos 128. Feliz todo aquele que teme a Deus, que anda nos seus caminhos. Você comerá o que suas mãos trabalharam duro para produzir. Será feliz e terá prosperidade. Sua esposa será como uma videira frutífera dentro da sua casa. Seus filhos serão como brotos de oliveira ao redor da sua mesa. É assim um homem que teme a Deus será abençoado. Desde Sião, Deus abençoará você. Que você veja Jerusalém prosperar. Esperar todos os dias da sua vida e veja os filhos de seus filhos, que haja paz sobre Israel.
4: E se tudo desandar, como para ele? Se tudo estiver difícil, fala para ele, porque ele está escutando orações aqui nesta noite. Conta para o seu Pai no céu, que ele te responderá. Aleluia.

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3: 7 minutos.
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6: Voltamos com a nossa Hora da Vitória. E aí, tá tudo bem com você? Chegou aquele momento todo especial de cantar, de louvar com os louvores do passado que se fazem presentes e muito presentes em nossas vidas. Como sempre, trago para você uma seleção toda especial daqueles louvores que você sempre ouvia por aí. Hoje praticamente você nem ouve mais, né? A rádio praticamente não toca mais. Mas eu te convido a participar comigo, a pedir o teu louvor que eu vou tocar para você com todo carinho. Peça por aqui o teu louvor, que vai ser bom demais te atender por aqui. Leia Mendonça canta Eternamente